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vice-presidente, deputado Daniel Oliveira. Segunda vice-presidente, deputada Larissa Gaspar. Primeiro secretário, deputado de Assis Diniz. Segundo secretário, deputado Jeová Mota. Terceiro secretário, deputado Felipe Mota. Quarto secretário, deputado João Jaime. Primeira suplente, deputada Luana Régia. Segunda suplente, deputada Emília Pessoa. Terceiro suplente, deputado Davi Duran. Coordenador do Sistema Alesse de Comunicação, jornalista Ilo Santiago Júnior. Gerente-geral da Alesse FM, jornalista Lúcio Filho. Orientadora da Célula de Rádio Jornalismo, jornalista Rosa Amélia Macedo.

Zeke lança em 1986, disco do Zeke na sua. A maioria das canções do disco é feita em parceria com Luiz Carlos Góes. Lincharam o Viajante Espacial, a Índia e o Traficante, Aventura, Destino de Aventureiro, Rango, Moderno Pássaro Andante, além de Eu Velejava em Você e A Loura do Carteado. Ouça Eduardo Dusek cantando Aventura.

dois irmãos, Danilo e Heraldo, o que deu início à sua vida no mundo artístico. Sempre fiel ao seu estilo romântico, gravou o clássico Volta, de autoria de Lupicínio Rodrigues, no disco Fábio Júnior ao vivo, em 2003.

mais suave, moderna e intimista. A releitura valoriza a emoção da canção, conectando gerações, mostrando como um grande clássico pode se reinventar sem perder a sua essência. E você ouve agora, na Alesse FM 96,7, Céu cantando Mil e Uma Noites, de Fausto Nilo, Pepeu Gomes e Baby do Brasil.

de São Paulo, foi formado pelos músicos Eric Rick, Glauco Júnior e Edu Caetano. O primeiro CD, intitulado Desencontro, foi lançado em 2007. Emplacou na internet e nas rádios de todo o país.

0: cancelamento de outros gastos. O dinheiro atende a diferentes áreas como agropecuária, economia e segurança. Por exemplo, 205 milhões de reais vão para o Fundo Penitenciário Nacional. Mais da metade desse valor se refere à transferência para estados investirem nos sistemas prisionais. Importante lembrar que reforçar a segurança nos presídios é um dos eixos do programa nacional lançado pelo governo federal para combater o crime organizado. Com informações da Agência Brasil, da Rádio Nacional em Brasília, Gabriel Brum.
1: 10h55.
2: O cantor e compositor Jorge Vercillo iniciou a carreira ainda jovem, tocando em bares na noite carioca. Em 1989, representou o Brasil no Festival Internacional de Trovadores em Curaçao, uma ilha que alcançou sua independência em 2007 e se tornou um país no Reino dos Países Baixos. E Vercillo foi contemplado com o prêmio de melhor intérprete. Em 2013, gravou um CD especial e ao vivo no Ceará, intitulado Luar de Sol. Ouça Jorge Vercillo cantando.

Conservatório Brasileiro de Música. Morou alguns anos na Suíça, estudando. Participou de festivais sempre como compositor, tendo como intérpretes de suas músicas Elis Regina, MPB4 e Jair Rodrigues. Nos anos 1970, iniciou parceria com o compositor e cantor Chico Buarque. São frutos dessa união, trocando em miúdos, Passaredo, Meu Caro Amigo, Vai Passar, Quadrilha, Atrás da Porta, Pivete e Embarcação, que você ouve agora com Francis Haime, do ano de 1982.

dia do orquidófilo é comemorado em 22 de junho no Brasil, data dedicada a homenagear os cultivadores.

Céu com Jorge Ben e Caetano Veloso.

música Flor de Cheiro, do compositor pernambucano Nando Cordel, foi lançada em 1981. Naquele ano, o cantor começava sua carreira na Festa Nacional da Música, no Rio Grande do Sul. E foi nesse mesmo lugar que, em 2010, ele foi homenageado. Dezenas de artistas participaram da abertura da Festa Nacional da Música, em Canela, um dos maiores do gênero da América Latina. Ouça Nando Cordel cantando Flor de Cheiro na sua Alesse FM.

dos compositores Cartola e Elton Medeiros. Foi gravada pela primeira vez no ano de 1964, no disco Sambossa, do conjunto Primo Trio. A canção foi incluída no primeiro LP de Cartola, lançado em 1974, quando o artista já havia completado 65 anos. Ouça na Alesse FM, O Sol Nascerá, na voz de

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mais variadas no mundo inteiro, dentre elas a Orquestra Sinfônica da Rússia,

seu governo, de 1974. Outras versões para a canção foram lançadas pelas cantoras Elisete Cardoso, em 1982, e Paula Toller, para o álbum homônimo, 1998. A música também está no DVD intitulado Nosso, de 2008, com participação especial de Dado Villa-Lobos no bandolim. Na voz de Paula Toller, você ouve na LSFM 1.800 Colinas.

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4: Salve, salve, moçada! 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

não tem nem reunião marcada para esta semana. Movimentação mesmo só na semana que vem. Quarta-feira, o plenário do Senado vai se reunir para discutir o fim da escala 6x1. Vai ouvir sindicatos, centrais sindicais, trabalhadores e empresários. Só a partir daí

0: públicas nas comissões. Da Rádio Nacional em Brasília, Priscila Mazenotti.
1: Meia-noite 2.
0: A cantora e compositora Sandra de Sá lançou em 2004 pela Universal Music o primeiro CD ao vivo Música Preta Brasileira. No disco, contou com diversos convidados, entre eles o DJ Tubarão na faixa Joga Fora, Tony Garrido em Não Vá, Gabriel Pensador na faixa Bora Lá, de autoria dele com Aninha Lima. No CD ainda foram incluídas regravações, a exemplo de Com Você, Tudo

cantor e ator André Abujamra é o autor da música O Mundo. André Cibele Abujamra, conhecido como André Abujamra, nasceu em 1965 na cidade de São Paulo. Sua carreira começou em 1985 na dupla Os Mulheres Negras, formada com Maurício Pereira. Eles se conheceram um ano antes durante um curso de percussão. Ouça O Mundo na interpretação de Zeca Baleiro, Lenine, Paulinho Mosca e Chico César.

compositor, fundador dos Titãs, Sérgio Brito. A canção é uma das faixas do quarto disco solo, Pura Bossa Nova, lançado em 2013. Ouça na Alessia FM, Sérgio Brito interpretando Sol e Água Limpa, num dueto com a pernambucana de Recife, Marcela Mangabeira.

exclusivamente autoral. Mais tarde, gravou clássicos da música popular brasileira em seu disco Curare. Em 2002, lançou o CD Azul, contendo composições de Djavan, Gilberto Gil e João Bosco. O disco contou com a participação de Teco Cardoso, Léa Freire, Lu

Russo. É uma das faixas do disco As Quatro Estações, lançada em 1989 pela banda Legião Urbana. A banda lançou 16 álbuns, somando mais de 20 milhões de discos vendidos. Ouça na Alessia FM, Se Fiquei Esperando Meu Amor Passar, com Legião Urbana.

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0: A Assembleia Legislativa do Estado do Ceará, Alesse, recebeu o selo A3P 2025, concedido pelo Ministério do Meio Ambiente e Mudança do Clima. O orientador da Célula de Sustentabilidade do Comitê de Responsabilidade Social da Alesse, Yuri Passos, fala sobre a importância deste reconhecimento.
2: Esse reconhecimento, ele demonstra que a sustentabilidade já está incorporada às práticas administrativas da causa, orientando decisões, racionalizando o uso dos recursos públicos e fortalecendo uma cultura organizacional mais consciente e responsável. Para nós, é especialmente significativo porque evidencia o caráter transversal da agenda ambiental. Nada disso é feito de forma isolada. Envolve diversas áreas, servidores e processos, todos alinhados em torno de um objetivo comum: tornar a gestão pública mais eficiente e sustentável. Ao longo desse tempo, o selo reforça o papel da Alesse como referência para outras instituições, mostrando que é possível integrar responsabilidade socioambiental à rotina administrativa, gerando valor tanto para a organização como para a sociedade.
0: Para o supervisor do Núcleo de Gestão de Resíduos do Comitê de Responsabilidade Social da Alesse, Felipe Vidal, o prêmio tem um significado relevante.
3: A premiação da Alesse com o selo A3P 2025 é uma grande honra para nós, pois evidencia que as boas práticas de gestão ambiental estão alinhadas às diretrizes do Ministério do Meio Ambiente e aos princípios globais fundamentais do desenvolvimento sustentável. Nós adotamos uma metodologia de trabalho focada na não geração, não desperdício, reutilização e reciclagem de bens, prolongando o ciclo de vida dos recursos e diminuindo o impacto ambiental da Casa Legislativa. Paralelo a isso, trabalhamos com a sensibilização e capacitação dos servidores para que eles sejam multiplicadores da sustentabilidade no seu ambiente de trabalho, para além dos muros da Assembleia Legislativa.
0: Ian Gomes, da Alesse FM.
4: Meia-noite e 30.
1: O Capixaba Silva lançou em 2020 pela gravadora Farol Music 5, um álbum que passa por vários gêneros, da MPB ao soul, do jazz ao samba e a bossa nova. Disco que contou com a participação da cantora Anitta em Fascínio, de João Donato em Quem Disse e de Criolo na música Soprou, dele, Silva e Lucas Silva. Ouça na 96,7 Soprou com Silva e Criolo.

compositora e instrumentista Simone Guimarães é considerada uma das maiores revelações de sua geração. Canta e toca desde os 8 anos. Venceu vários festivais e profissionalizou-se aos 19 anos, atuando nos principais palcos das cidades do Nordeste Paulista. Ouça Simone Guimarães cantando Além da Fronteira, de Isaac Cândido, Dalton Moura e César Nascimento, do CD Cândidos.

projeto Agreste começou no ano de 1974, com a montagem do show Luz do Sol. O primeiro disco veio 6 anos depois, um compacto simples gravado em São Paulo, e em 1982, o primeiro LP Sol Maior, com produção independente. Em 2004, o CD Caminhando Sempre também foi uma produção independente. Ouça na rádio Alessia FM, Ceará de Luz, de Mário Mesquita e Arlindo Araújo, com o Quinteto Agreste.

compositor Tiago York, lançado pelo selo independente York Produções, com distribuição da Universal Music. O álbum reúne 13 faixas autorais. Em 2019, foi premiado no Grammy Latino na categoria Melhor Canção em Língua Portuguesa, com a música Desconstrução. Ouça na Alessia FM, Tiago York cantando de sua autoria, Nessa Paz Eu Vou.

primeiro CD do cantor e compositor Siribá Soares. O álbum foi produzido por Manassés e Tarcísio Sardinha e tem as participações especiais de Adelson Viana, Carlinhos Ferreira, Carlinhos Patriolino, Márcio Rezende e Mimi Rocha. Ouça na Rádio Alesse FM Siribá Soares cantando Dentro do Coração, dele e de Tarcísio.

Gênese foi criada em 1998 em Fortaleza, iniciando trajetória musical em festivais. O primeiro DVD ao vivo do grupo foi gravado em 2009. A última cartada foi uma produção independente. Foi a única banda do Norte e Nordeste do país a garantir sua vaga entre as 12 finalistas do concurso Oi Novo Som para tocar no SWU 2010, apresentando-se no Rio de Janeiro. Ouça na sua Alesse FM, O Mundo, com a banda Síntese.

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3: O projeto que criava o programa Contrato de Primeiro Emprego para jovens de 18 a 29 anos foi vetado integralmente pelo governo federal. A justificativa é que a proposta é inconstitucional e prejudica direitos trabalhistas e a continuidade dos estudos, já que possibilitaria jornadas de até 44 horas semanais, dificultando a conciliação de trabalho com a vida escolar. Além disso, segundo o Palácio do Planalto, o texto criaria uma categoria de trabalhadores com menos direitos, porque diminuiria a parte do patrão para o FGTS e para a Previdência. O autor da proposta original, senador Irajá, do PSB do Tocantins, tinha defendido a ideia com a intenção de reduzir um problema dos profissionais iniciantes.
4: Os adolescentes, os jovens, que tanto sonham e almejam ter uma profissão, ter a sua independência financeira, de poder ajudar com o orçamento doméstico da sua família em casa, de poder ter um trabalho digno, hoje não possuem nenhum tipo de perspectiva, porque o próprio mercado de trabalho justifica que esses jovens não têm experiência profissional. Ora, é um dilema. Se ele não tem oportunidade, como é que ele vai ter experiência?
3: O veto precisa ser analisado agora numa sessão do Congresso Nacional, podendo ser mantido ou derrubado. Para derrubar um veto do presidente da República, são necessários 257 votos de deputados federais e 41 votos de senadores. Da Rádio Senado, Márcio Maturana.
5: Meia-noite 59.
1: No show Isaac Cândido Canta Fagner, o cantor, compositor e instrumentista cearense fez uma releitura de clássicos dos primeiros LPs do primo Raimundo Fagner. Realizado no Cine Teatro São Luís, em Fortaleza, o show contou com a direção musical, guitarra, violão e programações de Lude Souza. Ouça na rádio Alessia FM, Isaac Cândido cantando Cigano, de Raimundo.

Meus Olhos é uma das faixas do disco Canto de Vida, do compositor e poeta Ubiratã Aguiar. O CD conta com participação especial do brasiliense Goya, que faz parceria, interpreta 6 faixas e ainda assina a produção do disco. Ouça na rádio Alesse FM, Goya cantando As Cores dos Olhos. Música.

cantor, compositor e violonista cearense Edinho Vilas Boas criou várias composições em parceria com o compositor e médico oftalmologista Daniel Fernandes. Suas canções buscam eternizar o som do Nordeste, o chamado forró autêntico. Ouça na rádio Alessio FM, Edinho Vilas Boas cantando.

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3: 1:13.
4: A brasiliense Grace Eve começou a carreira cantando aos 5 anos. Aos 19, muda-se para o Rio de Janeiro, onde tem a oportunidade de cantar, compor e participar em concertos com artistas como Ivan Lins, Márcio Montarroios, Jorge Vecilo e Dudu Falcão. Gravou em 2007 o seu primeiro álbum, Ao Som de Grace Eve, composto na sua maioria por reinterpretações de grandes sucessos da MPB. Ouça Grace Eve cantando a 96,7 de Humberto Gessinger, Somos Quem Podemos Ser.

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compositor gaúcho Vitor Clay começou a tocar violão ainda na adolescência e compôs sua primeira canção aos 10 anos de idade. Em 2019, lançou o álbum Microfonado. Vitor Clay conta com as participações especiais de Samuel Rosa e da banda Lagum. Na Alesse FM 96,7, você ouve A Tal Canção pra Lua, de Vitor Clay, com ele e Samuel Rosa.

transmissor é o mosquito Aedes. A doença afetou jovens e adultos, homens e mulheres, mas as grávidas infectadas foram as que mais sofreram, a partir do registro do grande número de casos de Zika congênita. Segundo a Organização Mundial da Saúde, a Zika congênita se caracteriza pela transmissão do vírus Zika da mãe para o bebê durante a gestação. No feto, o vírus pode levar ao desenvolvimento de malformações do sistema nervoso com mais gravidade quando causa a microcefalia, situação em que o crânio apresenta medida menor que a média específica para o sexo

0: 90% dos casos, a associação com danos cerebrais, convulsões, irritabilidade, rigidez muscular, dificuldades no sistema digestivo e na visão. O tratamento precoce melhora o desenvolvimento e a qualidade de vida da criança, mas as famílias carentes dependem de políticas públicas. De iniciativa do ex-deputado Dr. Santana, o Diário Oficial do dia 15 de dezembro de 2016 publicou a Lei número 16.153, sancionada um dia antes, 14 de dezembro, que instituiu a Semana Estadual de Conscientização sobre a Microcefalia no estado do Ceará, ao longo da segunda semana do mês de novembro. Segundo a lei, a Semana Estadual de Conscientização sobre a Microcefalia deve difundir informações e esclarecimentos, promover a melhoria na qualidade de vida da pessoa com microcefalia e familiares, além de combater a discriminação contra os portadores da malformação.
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0: 17 publicações raras dos séculos 19 e 20 passam por um processo de restauro. O trabalho é realizado por alunos do curso de conservação e restauração da Escola de Artes e Ofícios Tomás Pompeu Sobrinho. As relíquias fazem parte do acervo da Biblioteca Pública Estadual. Entre os tesouros que recebem esses cuidados estão o clássico Três Marias, de Raquel de Queiroz, publicado em 1939, e documentos históricos do Barão de Stuttgart, de 1903. Maninha Moraes, gestora executiva da Escola de Artes e Ofícios Tomás Pompeu Sobrinho, fala sobre a importância dos cursos para a preservação cultural do Estado.
3: Nossos cursos de conservação e restauração sempre possibilitam aos alunos a união do conhecimento teórico com a prática. E sempre aplicamos a etapa prática em algum bem patrimonial da nossa cidade ou do nosso estado. Uma forma de contribuir com a preservação da história e da memória de Fortaleza e do Ceará. Este é o segundo ano consecutivo que a Escola de Arte e Ofício Tomás Pompeu Sobrinho e a BES formam uma parceria. Os alunos da nossa escola estão desenvolvendo as atividades práticas no acervo de obras raras da BES, que é um dos acervos mais importantes do país. Tudo está sendo

0: as publicações.
1: A Escola de Artes e Ofícios Tomás Pompeu Sobrinho já qualificou centenas de jovens profissionais diretamente em seus cursos tradicionais de restauro, gravura e artesanato. J. Lacerda, da Alesc FM.
2: 1:31.
3: Ela Só Pensa em Beijar, de Leozinho, foi regravada pelo cantor Celso Fonseca em 2007. É uma das faixas do disco Feriado, que reúne composições suas com o parceiro Ronaldo Bastos, canções de Tom Jobim, Caetano Veloso e Elmir Deodato. Ouça na rádio Alesc FM, Celso Fonseca cantando Ela Só Pensa em Beijar.

começou no ano 2000. A banda é formada pelos gaúchos Rafa Machado, Tati Portela, Diego Dutra, Sander Frois, Nê, Vinícius Marques, Emerson Alemão e Rodrigo Maciel. Em 2002, é lançado o primeiro CD com o nome da banda. Em 2010, lançou o CD Só Pra Brilhar, com destaque para a música Do Lado de Cá, que você ouve agora.

fundado em 2004 por Arnaldo Antunes. Naquele ano, Arnaldo realiza exposição de poemas visuais, trabalhos gráficos e plásticos e exibição do vídeo Nome, na quarta edição do Festival de Arte do Centro Histórico em João Pessoa, Centro em Cena. Ouça Arnaldo e

do Seu Amor foi gravado em 2002 pelo grupo Paralamas do Sucesso. A gravação acontece um ano depois do acidente sofrido por Herbert e Viana. O álbum se chamava Longo Caminho e foi completado com músicas que já haviam sido feitas

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4: A lei agora dá a vítimas de violência doméstica e familiar até um ano para tomar providências legais contra seus agressores. O prazo anterior era de 6 meses, contado do dia em que a mulher tem conhecimento do autor do crime. A senadora Damaris Alves, do Republicanos do Distrito Federal, afirmou que essa extensão do tempo se insere no espírito da Lei Maria da Penha e no tratamento mais protetivo às vítimas.
5: Neste sentido, apenas com o decurso do tempo, com a progressiva conscientização da violência vivida e o consequente fortalecimento moral, é que a mulher possui condições de denunciar seu agressor. Assim, nada mais razoável que o direito de queixa possa ser exercido dentro do período de 12 meses, ao contrário dos 6 meses, ora vigentes.
4: Em caso de falha do Ministério Público, esse prazo também vai a 1 ano e começaria a contar a partir do término do período reservado à promotoria para o oferecimento da denúncia à Justiça. Da Rádio Senado, Bruno Lourenço.
1: 1h58.
6: A cantora paulista Bruna Caran lançou seu primeiro CD, Essa Menina, em dezembro de 2006. O disco é uma mistura de baladas, blues, pop e bossa nova. As músicas foram compostas por Otávio Toledo e seus parceiros musicais, José Carlos Costa Neto e Juca Novaes, e produzidas por Alexandre Fontanetti.
7: Ouça na rádio Alessia FM, Bruna Caran cantando Palavras do Coração, de Otávio Toledo e José Carlos Costa Neto.

anúncio do seu primeiro CD, intitulado Parto, lançado em 1996 de forma independente, com muito boa aceitação do público e crítica. Em 1999, Paulo Façanha fez uma temporada de 6 meses

carioca Zé Ricardo, além de cantor, compositor, instrumentista e produtor musical, é também o idealizador e diretor artístico do palco Sunset do Rock in Rio em vários países do mundo. Em 1997, uma das suas canções mais conhecidas, Você Chegou, foi lançada no disco Zazá, que reuniu a trilha sonora da novela. Na 96,7, você ouve Zé Ricardo cantando Você Chegou, dele e Regis Farias.

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5: Essa semana a gente fala sobre NR1. Do que se trata? A OMS, a Organização Mundial da Saúde, fala em US$ 1 trilhão de prejuízo global em função da perda de produtividade causada por transtornos como ansiedade e depressão. A NR1 é uma norma regulamentadora que atribui às organizações uma série de deveres relativos aos riscos psicossociais, exaustão mental, assédio, pressão excessiva, enfim.
4: Conto com a sua boa companhia e até lá.
6: 2:13.
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cantor e compositor cearense Fagner, e é uma das faixas do disco Ave Noturna, lançado no ano de 1975. É o sexto da carreira do artista, que em 1978 lançou o disco Eu

O carioca Cláudio Zoli foi um dos fundadores da banda Brilho, que em 1983 estourou nacionalmente o soul reggae A Noite do Prazer. A banda acabou em 1985 e, no ano seguinte, lançou seu primeiro disco solo, Livre para Viver. Ouça na Alesse FM A Noite do Prazer, com Cláudio Zoli, dele e de Paulo Zedanovski e Arnaldo Brandão.

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1: 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Patrimônio natural do Ceará atrai cada vez mais visitantes que buscam contato direto com parques e reservas naturais que permitem contato direto com a biodiversidade da Caatinga e do litoral. De acordo com a Secretaria do Turismo, valorizar o ecoturismo gera emprego e renda com baixo impacto ambiental. A atividade contribui para o incremento da economia, como informa o coordenador de qualificação da Setur, Luiz Carlos Costa.
2: Em todas as estatísticas, os dados mostram que destinos de natureza se apresentam um crescimento contínuo. E além disso, o turismo ele representa aproximadamente 11% do PIB estadual. E o segmento de natureza é um dos vetores da expansão do interior. Tem como principais ganhos a interiorização da economia, com a geração de renda fora da capital, fortalecendo pequenos municípios, a geração de emprego local para os guias, os condutores ambientais, as pousadas familiares, transporte local e gastronomia, o aumento da permanência média do turista, porque o ecoturista ele costuma permanecer mais dias e consumir experiências, o fortalecimento da economia criativa e comunitária, voltada ao artesanato, à gastronomia regional, os produtos locais e a própria valorização imobiliária e ordenamento territorial sustentável. O Ceará ele acompanha esses indicadores por meio da Setur, observando mais diretamente o fluxo turístico e o gasto médio desses turistas.
1: A Secretaria do Meio Ambiente e Mudança do Clima foca na criação de novas unidades de conservação e em campanhas de conscientização. A titular da SEMA, Vilma Freire, fala sobre essas ações.
3: São ações fundamentais que garantem que o turismo ecológico não seja apenas uma visitação, que esse é o nosso

0: junto com a conservação.
1: Kézia Diniz, da Alesse FM.
2: 2h28.
1: Aquela Coisa Toda é música de Mongol, gravada no ano de 1980 por Oswaldo Montenegro.

faixa do álbum homônimo, que não é de autoria de Oswaldo. Mongol iniciou sua carreira no início da década dos anos 1970, apresentando-se no circuito alternativo

Rosa. Ela canta a música É Preciso Perdoar, de autoria de Carlos Coqueiro e Alcivando Cruz. Paula é uma das fundadoras do grupo vocal Céu da Boca. Em 2009, o seu álbum Teleco Teco é indicado ao Prêmio de Música Brasileira 2009 como melhor disco na categoria MPB e também ao Grammy Latino. Ouça É Preciso Perdoar com Paula Morellenbaum.

cantor, compositor, violonista e arranjador cearense, Juliano Eriston, lançou o CD de estreia, Universo em Si, reunindo em 14 faixas, autorais de Mariana Aidar, Pretinho da Serrinha, Carlos Malta e Cassim, entre elas. Barraco na Ribeira, de sua autoria, canção que você ouve agora na Rádio Alesse FM, na voz de Juliano Eriston.

inconsciente e pode estar associado a problemas psíquicos e emocionais, ocorrendo tanto em adultos quanto crianças. Entre os problemas bucais ocasionados pelo bruxismo estão desgastes dentários, fraturas de estruturas dos dentes e perda óssea. Problemas sistêmicos também podem ocorrer, como dores de cabeça, fadiga muscular, rigidez no pescoço, zumbido, entre outros. A cirurgiã dentista Yanara Pinho é quem dá detalhes sobre o surgimento dessa condição e as técnicas de tratamento. Doutora Yanara, o que é exatamente esse hábito chamado de bruxismo?

0: possuem muita dificuldade de identificar essa condição. Quais são os sintomas do bruxismo?
1: Sintomas principais, até a pessoa detectar que ela tem, muitas vezes, por exemplo, parceira que detecta, ou alguém que dorme ali no mesmo ambiente que a pessoa, que ouve algum ruído, alguma coisa assim, aí dá esse alerta de que ouviu alguma coisa ali durante a noite, a pessoa não tem nem noção que ela está tendo aquele ato de rangir. O apertar, ele é mais complicado, porque em geral ele não faz ruído. Às vezes a pessoa começa a sentir que a língua está cheia de lesão de ácido na boca, ou está com a musculatura contraída, dolorida, como se tivesse feito uma atividade física ali no rosto durante a noite. Dor de cabeça na região das têmporas, esses são os sinais principais. E desgaste dental, então muitas vezes a pessoa nem sabe que tem, mas ela vai sentir, e aí lá ela nota que os dentes dela estão ficando desgastados, estão ficando curtos, ou está com alguma sensibilidade dentária, e aí o dentista detecta que ela está tendo esse problema.
0: Existe uma causa para essa condição ou o problema é multifatorial?
1: Ele é multifatorial. Então, a gente tem fator genético envolvido, tem hábitos, né? Então, por exemplo, o próprio hábito da pessoa, aquela pessoa que fica roendo caneta o dia inteiro, roendo unha, isso também é considerado bruxismo. Não é normal você ficar o tempo inteiro tendo que mordiscar alguma coisa, tendo que, né? Isso já é considerado uma alteração. Até pouco tempo atrás, considerava-se muito o estresse, ansiedade, tudo isso também relacionado. Que não é descartado, mas está em processo de estudo, então realmente ver se tem algum vínculo. Alguns medicamentos, problemas neurológicos, principalmente problemas respiratórios. Está realmente muito associado.
0: O bruxismo acomete as crianças e afeta indistintamente homens e mulheres. Como funciona essa incidência?
1: Afeta criança, então também a gente vê que tem uma prevalência alta, inclusive em crianças, só que criança é considerado transitório. Poucas crianças permanecem com aquele hábito, mas realmente a prevalência é bem alta, especialmente em mulheres.
0: Quais são as possíveis consequências desse hábito?
1: Se a pessoa não vai ter isso logo no começo, a gente tem um problema muito mais sério ali envolvido, porque isso vai prejudicando tanto a parte muscular, quanto a parte óssea, quanto os dentes. Quer dizer, é um problema que realmente tem que ser tratado o mais breve possível, pelo menos diagnosticado o mais breve possível.
0: Bom, nós estamos falando muito aqui do problema, mas e a solução? Tem um tratamento?
1: Tem um tratamento sim, que na verdade é um controle. Como a gente está falando ali do problema que está associado a diferentes causas, a primeira tentativa da gente é tentar descobrir o que, que pode estar causando aquilo. E aí atuar diretamente na causa. Enquanto a gente não descobre a causa, enquanto a gente não consegue controlar o problema, normalmente a gente vai falar em alguns processos que podem amenizar essas contrações musculares ali que gerou o bruxismo. Então a gente começa pelo mais simples, que é a higiene do sono. A higiene do sono são uma série de técnicas que visam tornar o sono mais tranquilo possível, mais relaxado possível. Então, essa é uma das primeiras técnicas que a gente tenta em termos de tratamento. Então, existe a fisioterapia, existe o laser, tem uma série de alternativas.
0: É dito que certas substâncias que a pessoa ingere, como cafeína, álcool ou remédios, podem ter influência e devem ser diminuídas.

0: Exatamente. Como alguns medicamentos provocam esse tipo de alteração, a gente precisa buscar o que, que pode estar causando. Então, dependendo de alguns medicamentos, como já são conhecidamente associados ao bruxismo, muitas vezes é preciso a gente conversar com o médico da pessoa para poder ver se a gente pode fazer uma substituição ali. E a retirada do álcool, da cafeína, isso tudo está incluído dentro daquele processo de higiene do sono que eu comentei. São estimulantes que inibem o sono e com isso podem tornar o sono mais agitado. Então, por isso é indicado, principalmente nas horas ali próximas do sono, a gente cortar esse tipo de estimulante.
1: Na maioria das vezes, a pessoa só sabe que é portadora de bruxismo se alguém lhe contar que presenciou rangimento ou pressão da mandíbula enquanto ela dormia ou no dia a dia. Ficar atento à sua saúde e às pessoas próximas a você pode ajudar na identificação e tratamento precoce. Para ter a garantia de prevenção, consulte o seu dentista com regularidade.
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2: 2h44.
3: A cearense de Quixadá, Maria Elisete de Oliveira, a Tete, participou do projeto em homenagem ao centenário de Patativa do Açaré. Caixa Viva Patativa foi lançado em 2005, com produção executiva de Calé Alencar e Gilmar Chaves. O projeto inclui um CD com grandes nomes da música cearense, além do grupo pernambucano Quinteto Violado. Na Alessia FM, você ouve Tete cantando de Fagner, Ricardo e Patativa,

que ele gravou o primeiro LP, Tempos Modernos. Em 1987, veio outro sucesso, Um Certo Alguém, e no ano seguinte, 1988, Toda Forma de Amor. Lulu Santos conhece bem a fórmula do sucesso. A Rádio Alessia FM traz para você os sucessos Toda Forma de Amor, Um Certo Alguém e O Último Romântico.

iniciou sua carreira profissional.

intitulado Você, que vendeu 100 mil cópias. Gravou mais 4 discos independentes com sucesso, sendo um ao vivo, Catedral ao Vivo no Canecão, em 1993. Em 97 foi lançado o CD Catedral 10 anos. Ouça Quem Disse Que o Amor Pode Acabar, o CD Acima do Nível do Mar, lançado em 2003 pela banda Catedral.

Sérgio Sampaio, que lançou ao lado de Raul Seixas o álbum Sociedade da Gran Ordem Cavernista, apresenta Sessão das 10 em 1971. No ano seguinte, lançou a Marcha Rancho.

considerado responsável pela introdução do gênero soul e funk na música popular brasileira. Em 1993, o artista lançou pela Som Livre o LP Romântico, com destaque para Azul da Cor do Mar, Me Dê Motivos e Essa Tal Felicidade. Canção de sua autoria que você ouve agora na sua 96,7 na voz de Tim Maia.

2003, o primeiro CD e DVD ao vivo, gravado na Praça do Papa, em Belo Horizonte. O CD atingiu a vendagem de 100 mil cópias e o DVD chegou à marca de 56 mil cópias. Ouça na sua Alessia FM, As Dores do Mundo, de Hildon com Jota Quest.

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0: série de deveres relativos aos riscos psicossociais, exaustão mental, assédio, pressão excessiva, enfim.
1: Conto com a sua boa companhia e até lá.
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3: O dia 16 de junho de 2026 marca os 500 dias da administração da atual mesa diretora da Assembleia Legislativa do Estado do Ceará. Na Alesse, o presidente Romeu Aldighieri traz o aprendizado da época do Executivo, no qual assumiu a superintendência do IBAMA no Ceará, da SEMASSE e a Prefeitura de Granja. Atualmente, junto aos outros 45 deputados, reforça a importância do diálogo como instrumento de sua administração, pautada na valorização dos servidores e na garantia do cumprimento do papel institucional da Assembleia Legislativa. O presidente lembra que a Alesse funciona como um espaço de convergência entre diferentes correntes políticas e busca por consenso o fortalecimento institucional do poder legislativo.
4: Eu costumo dizer, reitero, somos 46 presidentes. Uma mesa diretora eclética, onde a oposição está presente com o deputado Felipe Mota. Toda quarta-feira nós nos reunimos ao meio-dia e todas as deliberações administrativas dessa casa, todas as deliberações de encaminhamentos políticos dessa casa, são feitas em comum acordo pela maioria da mesa diretora.
3: O deputado Agenor Neto ratifica a postura de diálogo e ressalta o legado que será entregue ao parlamento cearense.
5: É inquestionável o seu desempenho, inquestionável o dinamismo dessa casa e que está sempre aberta para receber os deputados, para receber as demandas da sociedade. Considero um avanço muito grande, muito importante e não tenho dúvida que ele vai entregar uma casa enxuta, preparada para novos avanços que ele proporcionou e está proporcionando.
3: Nesse período, muitas ideias saíram do papel e deram mostras à sociedade cearense de um parlamento cada vez mais conectado com ela, como a criação do concurso público para preenchimento de 200 vagas direta, 400 vagas de cadastro de reserva e a seleção para estagiários com 500 vagas. O presidente Romeu Aldighieri destaca as modificações que estão sendo realizadas e algumas iniciativas que marcaram o período.
4: Nós estamos fazendo toda a reforma de toda a instalação elétrica do prédio principal, que tem mais de 50 anos. Vai voltar toda a arquitetura original dos domos, inclusive a questão do ensolaramento normal em relação aos 500 domos do teto. E a abertura dos jardins da casa, com praça da melhor idade, parquinho infantil, academia olímpica, ginástica, toda uma série de toques, área para piquenique, área para pet, para exercício, fora todo o pavilhão das bandeiras das 184 cidades e entregando nova praça, um novo agendamento, apropriando-se para a cidade de Fortaleza. Esse espaço da Assembleia Legislativa também está em processo de execução. Então, acreditamos que estamos no caminho certo. Fora todas as práticas políticas, com o Comitê de Responsabilidade Social, Comitê de Responsabilidade Ambiental, o bem-sucedido CIAI, a abertura da casa em parceria com as prefeituras e as câmaras municipais, o programa Ceará de Valores, que vai agora finalizar esse mês, 16 mil jovens capacitados e qualificados para empreender, para abrir um primeiro negócio, o selo Transparência Diamante, pela primeira vez, a única Assembleia do Nordeste conseguiu transparência, nota máxima, e o selo de eficiência fiscal também, nota máxima da Secretaria da Fazenda.
3: O ganho institucional, com mudanças no regimento interno e culminando com a aprovação por unanimidade do novo Código de Ética, são dois dos maiores marcos da administração do presidente Romeu, segundo o deputado Guilherme Sampaio, líder do governo na Assembleia Legislativa.
6: Eu lembro que antigamente as pessoas, para se inscreverem para falar, tinham praticamente que dormir aqui na Assembleia, e agora as regras foram atualizadas sem nenhum trauma e todos da oposição da situação têm direito de falar, têm o seu tempo adequado de falar e tudo foi pactuado. Tivemos um salto fantástico, que é o novo Código de Ética da Assembleia Legislativa, aprovado por consenso e com um comando muito firme do deputado Romeu Aldighieri no ano eleitoral, dando um recado para a sociedade que espera que quem é deputado e quem vai ser deputado respeite a ética pública, respeite os princípios da Constituição Federal em relação a funções públicas, seja transparente, seja íntegro, seja respeitoso com o cargo, com os colegas e, sobretudo, com a população, não se desviando das funções que são atribuídas a um parlamentar.
3: Robério Lessa, da Alessa FM. 3h41.
2: Em 2022, em comemoração aos 60 anos de idade, o baiano Carlinhos Brau lançou Cinzas nas plataformas digitais. No álbum, Brau revisita alguns sucessos do carnaval em versão mais intimista e faz releituras inéditas de parcerias com Marisa Monte.

quando foi relançada por ele, ainda em carreira solo.

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1: 3:55.
3: O cantor e compositor goiano.

dos fundadores da banda Cavalo de Troia, que se apresentou durante 2 anos com shows no eixo Rio, São Paulo e Goiânia. O primeiro disco veio em 1990 e ganhou o prêmio Sharp na categoria Pop Rock com a música Portuga, parceria com Cazuza. Em 2001, lança a música que você vai ouvir agora, Na Paz, de sua autoria.

disco homônimo com destaque para a música Clube da Esquina, feita em parceria com Márcio Borges e Lu Borges. A 96,7 seleciona para você ouvinte a música Para Lennon e McCartney, fruto da parceria de Mário Borges, Lu Borges e Fernando Brant. Ouça Milton Nascimento cantando Para Lennon e McCartney.

lançado em 1999 pela Warner Music. Destaque para Quando o Sol Bater na Janela do Teu Quarto, do Legião Urbana, e Tente Outra Vez, de Raul Seixas, Paulo Coelho e Marcelo Mota. Canção que você ouve agora na Alessia FM com o Barão Vermelho.

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3: O projeto original da Câmara dos Deputados previa, além da criação do Dia Nacional do Autocuidado, a instituição de uma política nacional sobre o tema. O relatório aprovado na Comissão de Direitos Humanos do Senado também. Mas na Comissão de Assuntos Sociais, o texto alternativo da senadora Jussara Lima, do PSD do Piauí, retirou essa previsão, com o argumento de que seria preciso aprofundar tecnicamente o texto e compactuá-lo com o Executivo. O parecer acrescenta que o papel do usuário do SUS na promoção do próprio bem-estar já é enfatizado em políticas nacionais, como a de humanização e a de educação popular em saúde. Ficou mantida, no entanto, a definição de 24 de julho como o Dia Nacional do Autocuidado, com ações educativas para a população e treinamento para profissionais da saúde. O relatório também inclui o autocuidado entre os objetivos do Sistema Único de Saúde, colocando esse conceito em evidência e reforçando as normas já existentes, como resume a senadora Roberta Cioli, do Republicanos de Roraima.
4: Reforça a autonomia, o empoderamento e a participação ativa das pessoas na adoção de práticas saudáveis e na criação de ambientes favoráveis à saúde. Contribuirá ainda para fortalecer a consolidação de ações já existentes e para aperfeiçoar sua coordenação institucional.
3: De acordo com a proposta, o autocuidado é um conjunto de práticas voltadas para o próprio bem-estar. Além da atenção aos sinais do corpo que podem indicar adoecimento, estão entre essas práticas a manutenção de hábitos saudáveis, o uso responsável de medicamentos e a adequada aplicação de tratamentos e recomendações recebidas de profissionais da saúde. O projeto que cria o Dia Nacional do Autocuidado e inclui o autocuidado entre os objetivos do SUS será votado agora pelo Plenário do Senado. Da Rádio Senado, Marcela Diniz.
5: 4 e 8.
1: Ivor Lancelotti e Paulo César Pinheiro são os autores da canção Amor Perfeito, uma das faixas do disco Nação, da cantora Clara Nunes. O álbum foi lançado no ano de 1982. A dupla também compôs outro grande sucesso, Amor Alheio, lançado no ano 2000.

Sou eu, de Ivan Lins e Chico Buarque, está no álbum Tô Fazendo a Minha Parte, do cantor e compositor Diogo Nogueira. Diogo Nogueira surgiu para o público cantando no CD Além do Espelho, tributo ao seu pai, João Nogueira, gravado pouco após sua morte em 2000. O disco Tô Fazendo a Minha Parte foi indicado ao Grammy Latino 2008 na categoria Revelação. Ouça com Diogo Nogueira, Sou Eu.

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1: O coletivo

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3: 4:21.
4: Depois do sucesso nas plataformas digitais, a banda Melim, formada pelos gêmeos Rodrigo e Diogo e a irmã caçula Gabriela, lançou em 2018 pela gravadora Universal o primeiro álbum do trio, reunindo 16 canções autorais. Ouça na Alesse FM, transmissão de pensamento com a banda Melim.

maiores hits Ideologia, Brasil e faz parte do meu show. A música que você ouve agora é de autoria de Cazuza e Frejá. Ouça na Alessia FM Ideologia.

0: Parlamentar de Energias Renováveis da Assembleia Legislativa consolidou o Ceará na liderança da transição energética. Suas principais conquistas incluem o suporte institucional ao Hub de Hidrogênio Verde no Complexo Industrial e Portuário do Pecém e o acompanhamento estratégico das novas linhas de transmissão. O presidente da Frente Parlamentar, deputado Bruno Pedrosa, destaca também a construção do Data Center em Caucaia.
1: O resultado foi muito favorável, foi muito proveitoso, foi muito frutífero. O governador esteve em Caucaia visitando a TikTok. São mais de 5 mil empregos hoje no município de Caucaia. Realmente uma conquista extraordinária, o maior data center do Brasil. A obra da primeira etapa, ela representa mais ou menos o tamanho de 15 castelões. Então você que passa ali na Avenida Paulino Rocha, vê o castelão e acha aquele enorme, você multiplica por 15. Então, você vê a dimensão, gera receita para o município de Caucaia como ISS, gera emprego, gera uma cadeia de negócio, uma cadeia de suprimentos realmente extraordinária para os próximos anos. E a gente tem informações também de que não será o único em Caucaia. Temos outras negociações para outros data centers. Nós temos muito a avançar para economizar ainda mais o custo das famílias e das empresas.
0: Kézia Diniz, da Alessi FM.
2: 4:36.
3: A cantora e compositora Flávia Venceslau lançou seu terceiro CD, Saia de Retalhos, no ano de 2010. O álbum tem participação de Margarete Menezes e de Mariene de Castro. Nascida em Nova Floresta, na Paraíba, um dos marcos na carreira de Flávia Venceslau foi a conquista, em 2007, do Troféu Caymmi na categoria Melhor CD Regional pelo primeiro disco intitulado Agora. Na Alessi FM, ouça Flávia Venceslau cantando de sua autoria Te Desejo Vida.

escritor paraibano Chico Pessoa radicou-se no Ceará em 1982. O primeiro disco, Nordestinamente, foi gravado em 1989. Em 2003, gravou o CD O Forró de Chico Pessoa, que contou com a participação especial de Fagner nas faixas Final dos Tempos e Maria do Socorro. Ouça na Alesse FM, Chico Pessoa cantando Coração.

0: considera a arteterapeuta o profissional que utiliza recurso das artes visuais, dança, música, literatura e teatro para contribuir no tratamento e no desenvolvimento emocional do paciente. O senador Nelsinho Trade, do PSD de Mato Grosso do Sul, relator da proposta, defendeu a regulamentação e ainda relacionou a atividade com questões de saúde pública.
1: A arteterapia, como atividade voltada a bem-estar físico e mental, é nitidamente uma prática que, nesse sentido, se desenvolve paralelamente a outras atividades semelhantes, notadamente a musicoterapia. Trata-se, portanto, de regulamentação de atividade diretamente atinente a questões de saúde pública, que apresenta demanda social expressiva e que configura lacuna legal evidente, dada a regulamentação de profissões congêneres.
0: Após anos de atuação sem uma regulamentação específica, a categoria passa a ter diretrizes para o exercício da profissão. Para Nelsinho Trade, a medida também pode motivar a qualificação dos profissionais e ampliar o acesso da população a esse atendimento.
1: Convém destacar ainda que a aprovação da matéria poderá estimular a criação de programas de formação continuada, cursos de especialização e iniciativas de qualificação profissional.
0: A lei estabelece ainda que os arteterapeutas poderão atuar em associação e colaboração com os demais profissionais da área de saúde e em programas de promoção da saúde e educação. Mas o presidente Lula vetou alguns trechos da lei. Segundo o governo, as regras restringiam o exercício profissional de forma excessiva, poderiam reduzir a oferta de arteterapeutas e comprometer serviços já prestados na área da saúde. Esses vetos serão agora analisados pelo Congresso Nacional, que poderá derrubá-los ou mantê-los. Com supervisão de Maurício De Sante, da Rádio Senado, Yasmin Ramírez.
2: 4:51.
3: Um Dia de Domingo é de autoria de Maicon Sullivan e Paulo Massadas. A música foi lançada no ano de 1985 pela cantora baiana Gal Costa no disco Bem Bom. A dupla Paulo Massadas e Maicon Sullivan começou em 1979 e durou 16 anos. Em 1988, a parceria fez o disco Sullivan e Massadas com a participação de Sérgio Mendes e Germani Jackson. Ouça Gal Costa.

79, no LP Linha de Passe, de João Bosco. A composição é fruto da parceria do compositor mineiro com Aldir Blanc. A cantora gaúcha Elis Regina gravou no mesmo ano e

parceria com Carlos Fernando e Geraldo Amaral.

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2: Primeiro secretário da Alesse, deputado de Assis Diniz, destaca a importância da pavimentação da rodovia CE-123, que liga Jaguaruana a Russas, anunciada pelo governo do Ceará.
3: É uma grande conquista em trafegabilidade, logística, movimentar, ligar regiões, reduzir distância, porque quando você olha o acesso por dentro de Russa e Jaguaruana, é uma redução de quase 15 quilômetros para uma economia, para o turismo, para a economia do camarão. Excelente notícia.
2: A licitação para execução do primeiro trecho da obra tem previsão de lançamento para este mês de junho, contando com investimento inicial de 9 milhões de reais. A primeira etapa da obra será executada por meio de convênio com as duas

lançado no ano 2000. Segundo álbum produzido pelo galês Paul Halfs, o disco trouxe como principais sucessos as canções Você Existe, Eu Sei e a faixa título, que ganharam videoclipes.

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4: Casos emblemáticos de crueldade contra animais, como a morte do cão Orelha em janeiro deste ano em Santa Catarina,

0: sentem na pele o que é a fome, o frio, a dor. E a vida deles depende inteiramente da decência das decisões que os senhores que estão aqui presentes vão tomar.
1: O estatuto também prevê penas de prisão para assassinato de animais e criminaliza abandono, maus-tratos, zoofilia, omissão de socorro e comércio clandestino. O senador Paulo Paim, do PT do Rio Grande do Sul, destacou o compartilhamento de imagens de crueldades cometidas por jovens contra cães e gatos em jogos e desafios na internet.
2: Quem comete uma crueldade contra um animal, no futuro, comete o mesmo tipo de crime contra o ser humano. É a chamada teoria do elo. 90% dos agressores de animais possuem histórico de cometerem outras infrações penais, ou seja, são criminosos.
1: Para André Lara, conselheiro do Tribunal de Contas do Distrito Federal, o tema deve ser tratado como uma política nacional prevista no orçamento público.
3: Os governantes, sejam da União, dos estados, dos municípios, devem começar a inserir nos seus planos de governo ações voltadas para a causa animal.
1: O Estatuto dos Cães e Gatos já foi aprovado na Comissão de Direitos Humanos e aguarda votação na Comissão de Constituição e Justiça. Da Rádio Senado, Patrícia Oliveira.
4: 5:21.
5: O filme Viva, a Vida é uma Festa é uma animação da Disney Pixar sobre a cultura do México e teve a música tema traduzida para a língua portuguesa por Mariana Elizabetsky. Interpretada por Carlos Rivera, Recuerda-me ganhou uma versão nacional.

Raulzino cantando Lembre de Mim.

parceria de Alceu Valença com Rubem Valença Filho. É uma das faixas do disco Sete Desejos, que reúne músicas românticas, folclóricas, frevo e forró. O destaque do álbum, lançado em 1991, é a música Bicho Maluco Beleza. Ouça Alceu Valença cantando Tomara.

2013, seu quarto álbum solo, Pura Bossa Nova. O disco reúne os cantores Luiz Melodia, Alaide Costa, Rita Lee e Marcela Mangabeira. No começo dos anos 80, junto com ex-companheiros do Colégio Equipe, onde cursaram o ensino médio, formou a banda.

0: Vacina organiza a campanha Setembro Amarelo. No décimo dia do mês, é lembrado o Dia Mundial de Prevenção ao Suicídio. Mais de 90% dos casos estão relacionados à depressão, ao transtorno bipolar e ao abuso de substâncias. Por isso, a campanha fica ativa ao longo do ano e disponibiliza a cartilha Suicídio Informando para Prevenir no site setembroamarelo.com. O CVV, Centro de Valorização da Vida, é um forte aliado da iniciativa. Um esforço nacional, em 2016, resultou em parcerias inéditas, monumentos históricos iluminados, centenas de pessoas encaminhadas e ações para quebrar os tabus em torno do tema. No dia 4 de janeiro de 2017, o Diário Oficial publicou a Lei 16.185, de 28 de dezembro de 2016, de autoria do deputado Renato Roseno, incluindo o Setembro Amarelo no calendário oficial do Estado do Ceará, como mês de conscientização e prevenção ao suicídio. A legislação assegura a realização de debates, palestras e atividades para informar, esclarecer e conscientizar a sociedade sobre a valorização da vida. O debate sobre o suicídio nasceu, ainda tímido, em 1994, quando um jovem americano de 17 anos tirou a própria vida dentro de um Mustang amarelo brilhante 1968, que ele mesmo restaurou. Os cartões com fitas amarelas, distribuídas no funeral, se transformaram num símbolo que ganhou o mundo.
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0: Estão abertas até 17 de julho as inscrições para a Medalha e Prêmio do Mérito Funcional 2026, iniciativa da Escola de Gestão Pública do Estado do Ceará. A ideia é reconhecer servidores públicos estaduais que se destacam pela implementação de ações inovadoras em diversas áreas administrativas. Podem participar servidores e empregados públicos em efetivo exercício por um período mínimo de 12 meses no órgão ou entidade em que estejam operacionalizando a iniciativa inovadora. Raquel Mourão é diretora da Escola de Gestão Pública do Estado e fala sobre a importância da premiação.
3: Essa iniciativa reforça o compromisso do governo do Ceará com a valorização dos servidores, servidores esses que transformam o conhecimento, a dedicação e a inovação em resultados concretos para a administração pública. Ao reconhecer essas boas práticas e estimular soluções que tornem a gestão pública mais eficiente, mais transparente, mais moderna, o prêmio do mérito funcional contribui diretamente para a melhoria dos serviços prestados à população. Afinal, quando o servidor é valorizado e compartilha essas experiências de sucesso, toda a sociedade é beneficiada com políticas públicas mais qualificadas, um atendimento mais eficiente e um Estado cada vez mais preparado para responder às necessidades do cidadão cearense.
0: As ações inscritas para concorrerem à medalha e prêmio do mérito funcional serão avaliadas com base em critérios como inovação, eficiência no uso dos recursos públicos, efetividade dos resultados alcançados, aprendizado organizacional e responsabilidade social. J. Lacerda, da Alesse FM.
4: 5:37.
1: Baiano de Salvador, Alexandre.

20 anos, teve a primeira canção gravada por Maria Bethânia. Desde então, suas músicas estão presentes em discos de intérpretes como Ivete Sangalo, Família Caymmi, Margareth Menezes e Rosa Passos, com quem dividiu o palco várias vezes. Ouça Alexandre Leão cantando Vumbora Amar, de sua autoria, e Manuca Almeida.

cearense participou do Massa Feira Livre. Junto com o irmão Caio Silvio, compôs Noturno, música que projetou Fagner nacionalmente. Mesmo tendo participado de vários festivais de música em Fortaleza, Graco optou por seguir a carreira de publicitário, mas sem abandonar totalmente a música. Ouça Graco Silvio cantando Aquarela Cearense, música de sua autoria e de Pequim.

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1: Essa semana a gente fala sobre NR1, do que se trata. A OMS, a Organização Mundial da Saúde, fala em US$1 trilhão de prejuízo global em função da perda de produtividade causada por transtornos como ansiedade e depressão. NR1 é uma norma regulamentadora que atribui às organizações uma série de deveres relativos aos riscos psicossociais, exaustão mental, assédio, pressão excessiva, enfim.
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3: A hipertensão pulmonar é uma condição que atinge as artérias pulmonares, dificultando a chegada do sangue ao pulmão. Essa condição causa falta de ar, às vezes severa, e limita a possibilidade de determinadas atividades físicas pelo paciente, a depender do grau da doença. O senador Flávio Arnes, do PSB do Paraná, presidente da Comissão de Ciência e Tecnologia, afirmou que novos métodos e remédios surgem a cada ano e que debates sobre o tema são importantes para atualizar a comunidade médica e os pacientes.

0: hipertensão pulmonar e doenças correlatas, afirma que o acesso a novos medicamentos deve ser ampliado no país, assim como a construção de mais centros de referência, hoje concentrados no sudeste e sul do país. Débora ainda destacou um projeto de lei 3076 de 2024 em debate no Congresso Nacional e afirmou que os pacientes com essa condição devem ser considerados pessoas com deficiência para facilitar a conquista de direitos.
1: E no texto original, reconhecia esses pacientes como deficientes, né? Os enquadrava na lei de PCD. O PL foi aprovado na Comissão de Finanças e Tributação recentemente, contudo, foi suprimido o artigo que considerava os pacientes com hipertensão pulmonar PCD. Existe um entendimento aqui nas casas legislativas de que um paciente não pode ser considerado PCD a partir do seu CID.
0: Ricardo Correia, presidente da Sociedade Brasileira de Pneumologia e Tisiologia, destacou que muitas doenças de tratamentos mais simples devem ser observadas para que não se chegue ao diagnóstico de hipertensão pulmonar.
2: Então, várias doenças cardíacas e pulmonares e algumas doenças como doenças hematológicas e outras causam o andamento da sua doença hipertensão pulmonar. Então, elas precisam que tratadas objetivamente e de forma otimizada a doença de base para que não chegue nessa fase, porque chegar nessa fase significa risco de morte.
0: Carmen Cristina dos Santos, coordenadora de atenção especializada do Ministério da Saúde, afirmou que o Ministério busca ter uma atenção integrada sobre esse e outros tipos de doenças, a partir da Política Nacional de Atenção Especializada, apresentada em uma portaria de 2023. Da Rádio Senado, Rodrigo Rezende.
3: 5:53.

autoria de Lulu Santos, foi lançada em 1992 no álbum Mondo Cane e se tornou uma espécie de hino, sendo ainda executada nos shows do artista. Em 2014, a canção fez parte da trilha do filme Os Homens São de Marte e É Pra Lá Que Eu Vou, da atriz e escritora Mônica Martelli. A regravação de Apenas Mais Uma de Amor uniu as vozes de Lulu Santos

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2: 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Tribunal Regional Eleitoral abre inscrições para voluntários interessados em atuar como apoio na tradução em língua brasileira de sinais nas eleições deste ano. A iniciativa busca ampliar a acessibilidade e promover um atendimento mais inclusivo a eleitores surdos ou com deficiência auditiva no dia do pleito. O assessor de acessibilidade do TRE Ceará, Luciano Vasconcelos, dá mais detalhes.
3: Esses voluntários vão apoiar a comunicação no dia da eleição, recepcionando e acolhendo o eleitorado, indicando os locais das sessões e ajudando no esclarecimento de dúvidas. Para participar, basta se inscrever pelo formulário disponível no site do TRE do Ceará e apresentar autodeclaração de que está apto ou apta a intermediar comunicações livres. As pessoas selecionadas receberão capacitação para atuar no pleito. Além disso, terão direito ao auxílio alimentação de R$ 65 e a 2 dias de folga para cada dia de serviço prestado à Justiça Eleitoral, os mesmos benefícios previstos para mesários e mesários. O primeiro turno das eleições será no dia 4 de outubro de 2026. Então, fica o convite. Se você sabe Libras e quer contribuir para uma eleição mais acessível, mais inclusiva, mais democrática, inscreva-se no site do TRE do Ceará.
2: Kézia Diniz, da Alessi FM.
4: 6 e 4.
5: O grupo Roupa Nova tem o título de banda brasileira com maior tempo de formação. O grupo tem mais um recorde homologado pelo Ranking Brasil, o de banda brasileira com maior número de temas de novelas. Desde o início da carreira, em 1980, as músicas do Roupa Nova fizeram parte da trilha sonora de 32 telenovelas.

princípio ao sem fim, contendo as canções Fruta Mulher, de Vevé Calazans, Bons Momentos, de Márcio Proença e José Luiz Lopes, e Lua Brasileira.

2007 no mercado brasileiro e no ano seguinte no mercado internacional. No repertório, canções autorais e parcerias com Gabriel Moura, Roger, Pierre Ademi e Pretinho da Serrinha. Ouça Seu Jorge cantando Samba Rock, de Gabriel Moura e Jovi Joviano.

0: ofereceu dos melhores equipamentos para poder prover esse serviço. Porque a gente, sem dúvida nenhuma, tem os melhores profissionais para, juntos com o SAMU, fazermos do pré-hospitalar um atendimento digno para a população brasileira.
1: Para o senador Humberto Costa, do

0: central é saber se a ampliação do conjunto de estruturas aptas a receber recursos oriundos das emendas da saúde poderá gerar maior competição por verbas já insuficientes para atender plenamente as necessidades da atenção básica, da rede hospitalar, do SAMU e de outros serviços estratégicos do SUS.
1: A diretora executiva do Fundo Nacional de Saúde, do Ministério da Saúde, Caroline Tavares, observou que os atendimentos pré-hospitalares feitos pelos bombeiros não são considerados concorrência ao SAMU, mas sim complementares. No entanto, a mudança na lei poderia sim gerar uma disputa por recursos do SUS. Para ela, uma saída seria a destinação de emendas estaduais aos bombeiros.
2: Que os próprios estados que têm autonomia para isso sejam partícipes no financiamento por meio de emendas estaduais para o Corpo de Bombeiros.
1: O projeto que permite a destinação de emendas da saúde para o Corpo de Bombeiros é de iniciativa do deputado Guilherme Derrite, do Progressistas de São Paulo. Na Comissão de Assuntos Sociais, o relator é o senador Wilder Moraes, do PL goiano, que vota pela aprovação da proposta. Da Rádio Senado, Marcela Diniz.
3: 6:19.
4: Faz parte do meu show é uma das faixas do disco Ideologia, lançado por Cazuza em 1988. A música foi feita em parceria com Renato Ladeira. Ganhou vários prêmios, melhor letrista da MPB, dividido com Chico Buarque em 1987, melhor cantor pop rock e melhor música pop rock por Preciso Dizer Que Te Amo, com Dé e Bebel Gilberto. Ouça Cazuza cantando Faz Parte do Meu Show.

estiagens mais severas e prolongadas. As alterações do clima influenciam a forma de prever o comportamento das águas. Até hoje, a hidrologia adotou a hipótese da estacionalidade, que considera que o futuro pode ser representado pelas estatísticas observadas no passado. Mas com as mudanças climáticas, as chuvas terão alterações de intensidade, duração e frequência. E os dados sobre o passado podem não ser mais confiáveis para planejar o futuro. O que podemos fazer para enfrentar essas novas condições? Algumas medidas são aumentar os estoques armazenados e viabilizar outras fontes de água, melhorar a capacidade de infiltração nas cidades e no campo, instituir sistemas de alerta, além de estimular a reutilização e o uso racional.

0: Defensoria Pública do Estado está com inscrições abertas até o dia 17 de julho para a 5ª edição do mutirão Meu Pai Tem Nome. A iniciativa promove gratuitamente o reconhecimento e a investigação de paternidade. Neste ano podem participar moradores de Barbalha, Crato, Fortaleza, Juazeiro do Norte e Sobral. O dia D de atendimento acontece em 1º de agosto, simultaneamente em todo o país, como parte da campanha coordenada pelo Conselho Nacional das Defensoras e Defensores Públicos Gerais em alusão ao Dia dos Pais. Yamara Lavô é defensora pública e assessora de relacionamento com o cidadão e ressalta a importância de ter a paternidade reconhecida.
1: Quando você promove campanhas como a do Meu Pai Tem Nome, por exemplo, facilitando essa regularização, você garante exatamente isso, que essas pessoas que não têm essa filiação reconhecida, elas possam garantir direitos imediatos, direito a alimentos, direito à guarda, direito de visita, à convivência com seus parentes, direito sucessórios reconhecidos, direito à herança, direitos previdenciários. E também observa-se que essa regularização também vai preencher essa lacuna existencial, que traz esse resgate da própria dignidade. E são exatamente ações práticas, como campanhas e mutirões, que facilitam esse reconhecimento de paternidade, como a campanha nacional Meu Pai Tem Nome. Ela é importante no combate a esse abandono paterno.
0: Durante o mutirão, também serão realizadas audiências de mediação e conciliação, atendimentos voltados às mães de crianças sem o registro paterno e pessoas adultas que desejam buscar judicialmente o reconhecimento da paternidade. Kézia Diniz, da Alessia FM.
2: 6h33.
3: A cantora carioca Monique Kessus lançou em 2010 seu segundo disco, com produção de Rodrigo.

Gil faz releitura da música Baião, sucesso de Humberto Teixeira, do final da década dos anos 1950. Gil declara forte influência

começou sua carreira como backing vocal da banda do Cassiano, cantando os sucessos da MPB. Ele formou com Paulo Zedanovski e Arnaldo Brandão a banda Brilho, que durou apenas 3 anos, mas rendeu fruto de sucesso com a música Noite do Prazer. Ouça Cláudio Zorro.

carreira artística teve início na adolescência, com as artes plásticas. Depois participou do conjunto The Jumps, interpretando canções dos Beatles, The Fevers, Os Incríveis, Erasmo e Roberto Carlos, dentre outros. Ouça na rádio Alessia FM, Canto Pra Você, uma das faixas do disco

de Areia. 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

sou como

0: ele vai ficar internado até 3 anos. Não quer dizer nem que ele vai pegar 3 anos, porque eu, como delegado, peguei um homicídio qualificado a pauladas, em que o rapaz tinha 17 anos e que a juíza podia dar 3 anos de internação, ela deu 1 ano. Ora, isso não é razoável.
1: A proposta que segue para a Comissão de Constituição e Justiça prevê a audiência

107 Alessia FM, ouça Roberta Sá cantando Esse Amor Chegou, dela e João Cavalcante.

ouça na rádio Alessia FM o Beco, uma das faixas do disco com Paralamas do Sucesso.

0: Simone Silva, bom dia.
1: Bom dia, eu sou Magnólia Paiva e hoje é terça-feira, 23 de junho.
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0: A LESC convoca estagiários aprovados em processo seletivo.
1: Sessão solene celebra o Dia do Assistente Social.
0: Minha Casa, Minha Vida assegura investimentos para mais moradia em Fortaleza.
1: Pesquisa da UFC descobre substância que pode auxiliar no combate ao câncer de próstata e de ovário.
0: SSPDS alerta sobre riscos do ambiente virtual para crianças e adolescentes.
1: CEPLAG realiza webinário sobre perigo das apostas online.
0: A Rádio Alex FM Estúdio Narcélio Lima Verde está no ar o nosso Notícias do Ceará.

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1: A Assembleia Legislativa realizou nesta segunda, 22, sessão solene para celebrar os 4 anos da RIMA, a Rede Itinerante de Mulheres Atuantes.
2: A homenagem atendeu o requerimento da deputada Lia Gomes, subscrito pelos deputados Alisson Aguiar e Marcos Sobreira.
1: Fundada em abril de 2022, a instituição surgiu nas comunidades e periferias de Fortaleza para promover o protagonismo feminino, a igualdade de gênero e a conscientização política.
2: Durante a solenidade realizada no plenário 13 de maio, Lia Gomes destacou sua admiração pelo trabalho voluntário de articulação e mobilização social da rede.
3: Sou uma grande admiradora de pessoas que fazem trabalhos voluntários. Não é uma tradição brasileira fazer trabalhos voluntários como é em outros países, por exemplo, no Japão. E no Brasil ainda tem uma coisa estranha, que é quanto mais rica a pessoa é, menos solidária. Essas pessoas muito ricas que fazem essas associações, às vezes que têm fundações, são para diminuir uma parte do repasse do imposto de renda. Então, eu faço questão de homenagear essas pessoas.

0: Ceará não é diferente, então realmente é necessário que tenha pessoas pensando nisso.
1: A idealizadora, fundadora e presidenta da Rima, Rebeca Mota, destacou a atuação da rede na inclusão social e na defesa dos direitos das mulheres.
2: Um reconhecimento como esse da Alesse nos fortalece e nos dá a certeza de que estamos no caminho certo, porque é importante que o movimento social seja reconhecido como um movimento sério, como ponte para a população. Nós temos trabalhos também de uma escuta qualificada junto a essas mulheres. Nós fazemos com que essa escuta seja transformada, inclusive, em projetos de lei. Esse último ano, nós conseguimos, através do projeto de lei 832/2026, transformar em projeto o Não Se Cale e Não Cale. A violência entre mulheres, que também é uma realidade, e hoje a gente tem uma crescente de violência contra nós, mulheres, e é isso, a gente tem trabalhado muito firme nesse propósito.
1: A secretária executiva de enfrentamento à violência contra a mulher da Secretaria das Mulheres do Governo do Estado, Érica Praciano, participou da sessão e ressaltou a parceria da pasta com a Rima.
3: Temos uma parceria com a Rima na realização do encaminhamento da nossa van móvel com a equipe, justamente para dar esse apoio do atendimento psicossocial para as mulheres da comunidade. E essa instituição, ela é muito importante porque faz a mobilização dessas mulheres, identifica os casos de violência e acompanha as políticas públicas voltadas para nós mulheres do Estado do Ceará.
1: Comissão de Direitos Humanos e Cidadania da Alesse promove audiência pública para debater o direito das pessoas idosas e com deficiência ao desconto e à gratuidade da tarifa no âmbito do sistema de transporte público. O encontro aconteceu na tarde desta segunda-feira no Complexo de Comissões Técnicas da Casa por iniciativa do deputado Renato Roseno, que atendeu solicitação do Ministério Público do Ceará. Para o presidente do colegiado, deputado Renato Roseno, a maior dificuldade é o acesso ao direito assegurado no Estatuto da Pessoa Idosa.
4: As políticas afirmativas, as políticas compensatórias para grupos mais vulneráveis, elas têm que seguir um princípio, que é o princípio da baixa exigência. Você deve ter dificuldades em acessar o serviço porque o direito advém da sua condição de idoso ou PCD. Há uma dificuldade de acesso ao direito. Esse é o problema central.
1: Segundo Valéria Santos Bezerra, membro do Fórum Cearense de Políticas para a Pessoa Idosa, o maior problema é que muitos direitos legais não são respeitados.
5: A dificuldade de acesso é a acessibilidade, a gratuidade do transporte, porque às vezes a pessoa faz os seus 60 anos, tira a carteira para poder ter o benefício da gratuidade, mas nem sempre isso é respeitado. São direitos legais estabelecidos na nossa legislação. A proposição mais relevante é justamente as empresas promoverem essa discussão, divulgarem, porque muitas pessoas idosas nem sabem que elas têm esse direito. Como é que elas vão reivindicar um direito que elas nem sabem que eles é garantido? E a divulgação é uma das pautas, assim, bem importantes.
1: A Assembleia Legislativa inaugurou nesta segunda uma horta hidropônica, um projeto que une inovação tecnológica, preservação ambiental e promoção da cidadania.
6: A iniciativa é do Comitê de Responsabilidade Social, em parceria com a Solar Coca-Cola e a organização não governamental Amits Hortas Hidropônicas.
1: Localizada ao lado do pátio de compostagem da casa, no térreo do anexo 3 da Alesse, a horta tem 48 metros quadrados e serão cultivadas hortaliças e temperos como alface verde, a tomate cereja, o coentro, a cebolinha e a salsa.
6: A nutricionista do Comitê de Responsabilidade Social, Gisele Pacheco, é uma das idealizadoras do projeto.
7: É uma horta que foi muito estudada, planejada, fizemos visita em outros locais. São duas hortas diferentes, mas com a mesma finalidade, que é a ação educativa e também de distribuição. Nós temos aqui uma equipe grande, desde o nutricionista, o agrônomo, a equipe da célula de sustentabilidade, para que realmente tenha uma função efetiva, que é a manutenção, a ação, mostrando até para as crianças do CIAD, os idosos do SAP, que vão estar contemplados nessas ações, para que eles aprendam a importância do alimento plantado, como é que é feito o plantio, como é o desenvolvimento.

0: chegar na mesa para o consumo. São alimentos orgânicos, alimentos realmente nutricionais para o desenvolvimento do ser humano.
1: A primeira-dama da Alesse, Tainá Marinho Aldeguer, destaca a importância da implantação da horta hidropônica.
2: O que a gente está entregando aqui é muito mais do que uma horta. É um projeto de sustentabilidade, de educação ambiental, de inovação e principalmente de impacto social. E isso só está sendo possível graças à parceria com a Solar Coca-Cola, uma empresa que entende que sucesso, que desenvolvimento vai muito além dos resultados econômicos. E por isso a gente sabe a importância de se construir pontes como essa, com parceiros da entidade privada, do associativismo, que se unem em torno de um só propósito: promover responsabilidade social, levando mais qualidade de vida para toda a nossa sociedade.
1: A horta hidropônica opera com

0: ciência transversal. A química está presente em tudo, todos os materiais, produção de energia, o desenvolvimento profissional, seja na farmácia, seja nas áreas de saúde, físico, enfermagem, medicina, todas perpassam por esse conhecimento fino da química. O desenvolvimento industrial, o surgimento de novas tecnologias, novas formas de produção de energia, limpa, sustentáveis, todas passam por essa base de conhecimento da química. Então, a química surge como um eixo central na formação humana e cidadã do indivíduo para uma compreensão geral do mundo.
1: Também na tarde desta segunda, sessão solene celebrou o Dia do Assistente Social.
2: A iniciativa dos deputados Leonardo Pinheiro, Guilherme Sampaio, Messias Dias, Cláudio Pinho e Antônio Granja e das deputadas Lia Gomes e Larissa Gaspar.
1: Comemorada nacionalmente em 15 de maio, a data rememora a regulamentação da profissão do Brasil, que foi no ano de 1962, e reconhece a atuação desses profissionais na promoção da justiça social e na garantia de direitos.
2: E foi presidida pela deputada Larissa Gaspar, que destacou a importância do trabalho das assistentes sociais.
3: As assistentes sociais não estão apenas na política de proteção social, na segurança alimentar, mas elas estão na saúde, na educação, na segurança pública, na política habitacional. Então, são profissionais fundamentais para garantir os direitos das populações mais vulnerabilizadas. Hoje, em Fortaleza e no estado do Ceará, a gente tem uma rede que é fortalecida na perspectiva do Sistema Único de Assistência Social, com a implantação de equipamentos como CRAS, CREA, Centro POP, Centro Dia, equipamentos que vêm para garantir, de fato, esse acolhimento às pessoas em situação de rua, à população idosa, o trabalho também que é desenvolvido pelas assistentes sociais nas políticas voltadas à garantia dos direitos de crianças e adolescentes, nos conselhos tutelares. São profissionais fundamentais para a construção de uma sociedade mais justa, mais igualitária e que consegue superar as desigualdades.
1: A deputada Lia Gomes também

0: nós reafirmarmos a cada dia resistência mesmo e luta, garantindo os direitos de todos. Essa é a nossa maior bandeira, que o acesso às políticas públicas possa alcançar de quem, de fato, precisa.
1: Alesse convoca estagiários aprovados em processo seletivo. Roberto Nascimento.
2: A Assembleia Legislativa iniciou nesta segunda-feira, dia 22, a convocação de aproximadamente 160 aprovados no processo seletivo para estágio realizado em maio deste ano pela Universidade Patativa do Açaré. Os convocados são alunos de diversos cursos de graduação, pós-graduação, técnico, ECHA e ensino médio, que passarão a atuar em diferentes setores da casa. A convocação ocorre conforme a disponibilidade de vagas nas unidades administrativas da Alesse e segue a ordem prevista no edital do processo seletivo. Além da ampla concorrência, o chamamento observa as políticas de inclusão adotadas pela instituição, contemplando vagas destinadas a pessoas em situação de hipossuficiência econômica, negras, indígenas, quilombolas e pessoas com deficiência. Os candidatos convocados receberão comunicação por e-mail ou contato telefônico e deverão encaminhar a documentação exigida para a contratação. Após essa etapa, será necessária a formalização do termo de compromisso de estágio. De acordo com o edital, os candidatos terão prazo de até 24 horas para se manifestar após o recebimento.

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1: Nove bairros de Fortaleza vão ficar sem água no dia de hoje. Jota Lacerda.
2: A Companhia de Água e Esgoto do Ceará informa a suspensão do abastecimento de água nesta terça-feira em nove bairros da capital cearense. De acordo com a CAGESE, a interrupção do fornecimento de água é para a realização de serviços na rede de água para reduzir perdas e melhorar a entrega do líquido nas residências dos consumidores. A previsão, segundo a companhia, é que o abastecimento de água seja retomado logo após o término do serviço. No entanto, o equilíbrio total do sistema acontece de forma gradual em até 24 horas. Os bairros atingidos são os seguintes: Cais do Porto, Vicente Pinzon, Papicu, Manuel Dias Branco, Bairro de Lourdes, Praia do Futuro 1, Praia do Futuro 2, Cocó e Cidade 2000.
1: Pesquisa aponta Fortaleza como o segundo destino mais procurado do Brasil para as férias de julho. Hospital Valdemar Alcântara busca doadoras de leite materno para bebês em UTI neonatal. É o que você acompanha em instantes. São 7 horas e 53 minutos.
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4: A amamentação no peito oferece todos os elementos nutritivos para o desenvolvimento do bebê e ajuda na correta posição dos músculos da face da criança. O bebê que mama no peito não necessita de uma mamadeira de bico ou chupeta. O uso prolongado
1: boletins de ocorrência também podem ser feitos digitalmente na delegacia eletrônica. Fortaleza é o segundo destino mais procurado do Brasil para as férias de julho. Roberto Leff.
2: O levantamento é da plataforma de viagens Kayak. O resultado reforça a força do Ceará no cenário turístico nacional e internacional. O desempenho acompanha o momento de crescimento da atividade turística no estado, impulsionado pela ampliação da conectividade aérea, investimentos em infraestrutura e ações de promoção do destino em mercados estratégicos do Brasil e do exterior. Com a proximidade do período de férias, o setor turístico espera manter os resultados expressivos da última estação, quando, entre dezembro de 2025 e fevereiro de 2026, movimentou mais de R$4,3 bilhões, com crescimento na ocupação hoteleira e aumento do fluxo de visitantes nacionais e internacionais. Outro dado aponta que, em julho de 2025, a capital cearense registrou alta na estação de férias e recebeu 460.884 visitantes, sendo o destino mais buscado do norte e do nordeste naquele mês, o que gerou impacto econômico superior a R$2,074 bilhões.
1: Secretaria da Administração Penitenciária comemora a marca de 26 empresas instaladas dentro de suas unidades.
5: A mais recente delas é a fábrica de brinquedos Lumar, na unidade prisional de Aquirá.
1: A instalação dessas empresas faz parte do projeto Cadeias Produtivas, com o objetivo de criar 130 postos de trabalho para os internos.
5: Aqueles que trabalham nas fábricas cumprem uma jornada de trabalho de 40 horas semanais e podem usar o tempo trabalhado para a redução da pena.
1: Mauro Albuquerque é titular da pasta e fala da importância do projeto.
6: Isso é muito importante, mostrando que o preso está disposto a mudar de vida, do trabalho, do controle do Estado. É o que a gente tem feito dentro do sistema prisional. Graças aos nossos policiais penais, graças à segurança que nós temos dentro do sistema prisional e graças à capacitação dos internos. Enquanto muita gente torce que o sistema dá errado, nós trabalhamos e mostramos o resultado. É isso que tem sido feito dentro do sistema prisional, respeitando as leis. E detalhe, nosso Brasil não é um estado de exceção, então nós temos que trabalhar com as leis que estão aqui. Um conjunto de trabalho que o Estado vem fazendo para poder realmente dar oportunidade para essas pessoas que estarão um dia na rua. Então é muito importante esse trabalho sendo feito dentro do sistema prisional, porque não consegue esconder uma pessoa dentro do sistema prisional e esquecê-la dentro do sistema prisional. Nós temos

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2017 e lhe rendeu uma certificação de disco de diamante duplo no Brasil e disco de platina em Portugal. O clipe, que somou mais de 65 milhões de visualizações, tornou O Sol a música pop mais tocada nas rádios do país, segundo a revista Billboard Brasil. Na Alessia FM, Vitor Clay cantando de sua autoria, O Sol.

tempo ele foi esbranquiçado, foi europeizado, mas na verdade Machado de Assis é negro. Na verdade tem as três raças. E a gente se orgulha muito de ter um Machado de Assis que foi descoberto agora recentemente por uma autora norte-americana das mais lidas e está sendo um dos autores mais lidos nos Estados Unidos. Ele teve duas fases, mas a fase que realmente, a fase romântica, a fase realista, a fase que realmente coloca o Machado como um dos maiores autores do mundo é a fase realista dele. Nós temos algumas obras, Helena e Aya Garcia, Mão e a Luva, românticas, mas geralmente o que cai no Enem, que é explorado no Machado, são as características realistas. Ele resolveu falar dessa burguesia, ele resolveu falar dessa burguesia do carioca por meio de três principais obras, tá, gente? Essas obras é Memórias Póstumas de Brás Cubas, Dom Casmurro e o próprio Brás Cubas. Então a gente tem aí a fase dele que não é fácil ler Machado, porque ele usa muita ironia, faz muitas intertextualidades, ele tem um humor sarcástico e crítico, e para ele fazer isso, ele faz uma análise psicológica desses personagens, mostrando a realidade, como é dura, como ela é. Até então, vai totalmente contra o romantismo, que tudo era um final feliz da Disney. Então, o narrador é pouco confiável, e aí nós temos esse livro, Memórias Póstumas de Brás Cubas, que é o autor defunto, que vai contar a sua história, a obra dele que mais cai, né? Além de Quincas Borba e Dom Casmurro, o Memórias Póstumas de Brás Cubas vai mostrar um rapaz, um burguesinho, que não é nada na vida. Ele vive numa bolha, né? Hoje vocês, os jovens, muitos jovens vivem em bolhas. Ele vivia numa bolha, na bolha dele, rica, e ele era um egoísta, ele era um hipócrita, ele era vaidoso, e ele só valorizava o dinheiro e o sexo. Então, ele vai mostrar esse jovem como ele é, e o pai dele vai fazer de tudo para impedir, porque quer que ele seja, e ele vai acabar não deixando nada de herança, nenhum filho ele deixa de herança. Ele tenta deixar o implante
estarrecida, vindo dos romances românticos que nós víamos antes. O Machado, ele vai ser o grande autor, né, do realismo brasileiro, tá certo?

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0: fala sobre NRU, do que se trata. A OMS, a Organização Mundial da Saúde, fala em US$ 1 trilhão de prejuízo global em função da perda de produtividade causada por transtornos como ansiedade e depressão. A NRU é uma norma regulamentadora que atribui às organizações uma série de deveres relativos aos riscos psicossociais, exaustão mental, assédio, pressão excessiva, enfim.
1: Conto com a sua boa companhia e até lá.
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3: Filho de um padeiro e de uma descendente de agricultores, Nilo Peçanha é, até hoje, o único presidente negro do Brasil. Ele era vice-presidente do país e assumiu a presidência em 1909, com a morte do titular Afonso Pena. O senador Paulo Paim, do PT do Rio Grande do Sul, relator da proposta que coloca o nome de Nilo Peçanha no livro de Heróis e Heroínas da Pátria, ressaltou as dificuldades enfrentadas pelo político devido ao racismo.
4: Reconhecido como o primeiro e o único presidente negro do Brasil, Nilo Peçanha teve durante muito tempo sua origem racial encoberta e minimizada, embora a sua ascendência negra tenha sido reafirmada por pesquisadores e historiadores filhos de mãe negra, foi alvo de crime de racismo, a exemplo da imprensa que apelidou de mestiço no Morro do Coco, em razão dos seus traços negroides.
3: O autor da proposta de homenagem, senador Espiridião Amin, do Progressistas de Santa Catarina, destacou outro feito de Nilo Peçanha.
5: Criou as escolas técnicas federais. É pouco isso, o peso que foi essa decisão, ainda hoje insatisfatoriamente atendida pelo nosso sistema, mas ele foi um pioneiro.
3: Além de presidente da República, Nilo Peçanha foi senador, constituinte em 1891 e ministro das Relações Exteriores. A proposta de homenagem segue para análise da Câmara dos Deputados. Da Rádio Senado, Rodrigo Rezende.

426, 427, 428, 429, 430 até 435, contínuo de 2026. Leitura dos projetos de indicação, 293, 294 e 295. Leitura de requerimento também de todos de 2026. Leitura do requerimento. Foi registrado no protocolo digital requerimentos de número 1948-2026 a 1961. Primeiro expediente, iniciar senhores deputados Tomás Holanda, Guilherme Bismarck, Bruno Pedrosa, Heitor Ferdi, Assis Diniz e Guilherme Sampaio. Ordem do dia. Estiverem presentes à ordem do dia os senhores deputados que registraram suas presenças. A senhora presidente, deputada Larissa Gaspar, comunicou que se encontrava sobre a mesa requerimento número 1964, de autoria do deputado Guilherme Sampaio, solicitar a tramitação de regime de urgência da seguinte propositura. Projeto número de lei 64-2026, oriundo da mensagem 9.554-2026, autoria do Poder Executivo. Seguidamente postado em apreciação, foi aprovado o requerimento com registro de voto contrário do senhor deputado Heitor Ferrer. A senhora presidente, Larissa Gaspar, tendo em vista a matéria de tramitação em regime de urgência, convocou as comissões técnicas permanentes para apreciação da proposição, suspendendo a sessão. Foi suspensa a sessão, reaberta a sessão, o senhor deputado de Assis Diniz fez a leitura do avulso da ordem do dia. Discussão inicial e votação dos projetos de leis número 64-2026, 13-2026, 109-2026, 133-2026, 259-2026, 320-2026, 219-2025, 528-2025, 855-2025, 1111-2025, 1157-2025, 1173-2025, autoria do deputado Sérgio Aguiar. A discussão única e votação dos projetos de indicação 171, autoria do deputado.

0: 6, autoria do deputado Antônio Henrique, dispõe sobre a obrigatoriedade da utilização de água do reuso de sistemas de resfriamento de mais operações de data centers de processamento de dados instalados no Ceará e da outras providências. 438/2026, autoria do deputado Antônio Henrique, institui a política estadual de reaproveitamento, reciclagem, descarte ambientalmente seguro de baterias de veículos elétricos e híbridos no âmbito do Estado do Ceará. 439/2026, autoria do deputado Diacis Diniz, considera de utilidade pública o Instituto Social de Arte e Cultura do Ceará, ISAC, com sede em Aracati. 440, deputado Alcides Fernandes, dispõe sobre direitos e garantias ao consumidor nos procedimentos de apuração de irregularidades e suspensão de fornecimento de energia elétrica do Estado do Ceará. 441/2026, autoria do deputado Cláudio Pinho, inclui as Olimpíadas Apuiarés no calendário oficial de eventos e datas comemorativas do Estado do Ceará e da outras providências. 442, autoria do deputado Guilherme Sampaio, denomina a professora Nair Silva a Casa da Criança e do Adolescente, constituída pelo governo do Estado do Ceará em Juazeiro do Norte. Projetos de indicação. 296/2026, deputado Silvio Girão, autoriza o chefe do Poder Executivo do Estado do Ceará ampliar a Escola Militar de Ensino Médio nos municípios de Maranguape, de forma que indica. 297, deputado Tony Brito, sugere ao Poder Executivo a adoção de medidas para regulamentar no âmbito da Polícia Civil do Estado do Ceará o acautelamento e a posterior doação de arma de fogo institucional ao policial civil aposentado, conformidade com o 4º inciso do artigo 30 da Lei Federal de 14.735 de 2023, Lei Orgânica Nacional de Polícia Civil. 298, autoria do deputado Carmelo Bolsonaro, indica o Poder Executivo Estadual a implantação de uma delegacia da mulher na Serra da Ibiapaba, no município de Tianguá. Leitura de requerimentos. Foram registrados protocolo digital, requerimentos de número 1962 a 1975.
1: É isso, presidente. Agradece ao querido amigo deputado Guilherme Bismarck. Antes de iniciar o primeiro expediente, gostaria de parabenizar a querida amiga, nossa competentíssima, merecidamente, com aplausos. Eu não sei se o câmera dá para captar a imagem, mas sendo acolhida com os parabéns efusivos. Olha aí, Luciana. Luciana Menezes, diretamente da extraordinária cidade de Vaz Alegre, recebendo e sendo acolhida pelos seus colegas. Dê um close especial para ela, dá isso, mais um pouquinho. Olha ela aparecendo. Luciana, que todas as proteções sejam dadas à vossa querida excelência. Parabéns, vida longa. Presença, convido o primeiro orador do primeiro expediente, que usará os tempos da deputada Larissa Gaspar e da deputada Luana Rédia, deputado Tomás Holanda, que disporá de 20 minutos regimentais. Por gentileza, Evanildo. Maurício, bota aí 20 minutos. Está liberado o microfone, Vossa Excelência.
2: Obrigado, nobre deputado, presidente. Ora, preside nossa sessão.

fazer um reconhecimento justo ao trabalho que vem sendo desenvolvido pelo governo do estado do Ceará sobre

saído da extrema pobreza nos últimos 3 anos. E aí eu não posso deixar de parabenizar a primeira-dama, Lia de Freitas, que vem, que está à frente desse trabalho, que está à frente desse grande

isso, é extremamente relevante a parceria firmada recentemente com 27 municípios cearenses para ampliar o acesso à água potável para 8.204 famílias, cerca de 33 mil pessoas. Estão falando de investimento que leva qualidade de vida, saúde pública e dignidade para as comunidades inteiras. Água tratada significa redução de doenças, melhoria da qualidade de vida e mais segurança para as famílias cearenses. Quando uma criança abre uma torneira e encontra água chegando regularmente na sua casa, não estamos apenas falando de infraestrutura, estamos falando de cidadania. É extremamente importante isso. E o governo do estado tem feito, transformado investimentos em benefícios concretos para a população cearense. Parabéns, governador Eumano de Freitas. Também merece destaque o esforço do governo do estado na área da habitação. Recentemente foi anunciado a construção de novos empreendimentos habitacionais destinados às famílias que mais necessitam. Para muitas pessoas,

desenvolvimento do Estado do Ceará. Outro aspecto que merece reconhecimento é a responsabilidade fiscal da atual gestão. Muitas vezes, as pessoas enxergam a

existe crescimento verdadeiramente quando parte da população permanece excluída. Por isso, vemos investimento simultâneo em infraestrutura, educação, saúde, assistência social, habitação e geração de oportunidades. O Ceará tem avançado porque possui um governo que planeja, executa, acompanha os resultados. Um governo que dialoga com prefeitos, lideranças comunitárias, movimentos sociais e representantes da sociedade civil. Um governo que compreende que governar é ouvir e que entende que cada política pública deve ter como finalidade melhorar a vida das pessoas. Meu caro, querido amigo, deputado Messias Dias, o governador Eumano de Freitas tem demonstrado capacidade de liderança, sensibilidade social e compromisso com o desenvolvimento do Estado. Seu governo tem levado obras, programas, investimentos em todas as regiões do Estado do Ceará, com um olhar

melhoria da qualidade de vida da nossa população. Em um momento em que muitos brasileiros cobram resultados concretos da política, o Ceará apresenta entregas, investimentos, ações que chegam diariamente à vida das pessoas. E sobre esses resultados, também quero falar hoje. Começo pela educação, porque não existe transformação social sem investimento na formação das nossas crianças, dos nossos jovens. Recentemente, acompanhamos

obra física representa inclusão, representa cidadania, representa respeito às comunidades tradicionais, representa um futuro melhor para dezenas de famílias e centenas de estudantes que terão acesso a uma estrutura adequada para aprender e crescer. E mais, demonstra que o governador Eumano acredita que a educação é o caminho seguro para a transformação de vidas.

convivência e inclusão social. Sabemos que investir na juventude é também investir em segurança pública. Cada jovem que se

falando de mais consultas, mais atendimentos de urgência, mais qualidade no atendimento ao cidadão itapipocaense. Mais investimentos não para por aí. O governo do estado também entregou novos tratores para fortalecer o trabalho dos agricultores familiares. Uma ação que beneficia diretamente os produtores rurais e contribui para o aumento produtivo do homem do campo. A agricultura familiar é responsável pelo sustento de milhares de famílias cearenses. Quando o governo investe em pequenos produtores, investe na economia local, na geração de renda e na segurança alimentar. Além disso, Itapipoca recebe importantes em infraestrutura urbana, com a obra que valoriza o acesso da cidade e fortalece a mobilidade. São investimentos que melhoram a qualidade de vida da população e contribuem para o desenvolvimento econômico da região. Quando observamos essas ações em conjunto, percebemos claramente que o modelo de gestão adotado pelo governador Eumano de Freitas não se trata de investimentos apenas em uma área. Trata-se de promover desenvolvimento de forma integral. Em Catraúz, uma nova escola indígena, como eu bem pouco falei, garantindo dignidade e oportunidades. Então, essa é a marca de um governo que trabalha e que não para de trabalhar. Por isso, faço hoje esse reconhecimento ao governador Eumano de Freitas e a toda a sua equipe de governo. Um reconhecimento pela nova escola indígena em Catraúz, reconhecimento pelas ações de segurança na cidade de Milagres, reconhecimento pelas 14

excelência, registro voz para o anunciamento, convidando o terceiro orador, deputado Lucinildo Frota, que disporá de 10 minutos regimentais. Deputado Lucinildo, Excelência disporá de 10 minutos.

licitações da Prefeitura Municipal de Maracanaú, em cumprimento à homologação realizada pelo ordenador de despesa da Secretaria de Saúde, do senhor Jaime Lima de Carvalho, faz publicar o presente extrato resumido do termo de homologação chamada pública, conforme resumo, fundamentação legal.

Saúde, que compreendem o Hospital Municipal Dr. João Elísio de Holanda, o Hospital da Mulher e da Criança Eneida Soares Pessoa e a Unidade de Atendimento 24 Horas, em consonância com as políticas de saúde do Sistema Único de Saúde. Entidade vencedora, Associação de Proteção e Assistência à Maternidade e à Infância de Lavras da Mangabeira, que o nome de fantasia, Instituto São Vicente. Ou seja, o que eu disse que iria acontecer

que vai acontecer, é o mesmo que aconteceu em outros municípios. Precarização do trabalho

vou acompanhar.

e recebi outra ligação de um jovem que foi diagnosticado com câncer na garganta, que está lá, confiando sem previsão de iniciar o tratamento. Essa é a parceria? Eu estou citando dois maracanauenses, dois só, de centenas que estão nos hospitais, nas UPAs, esperando uma transferência para cirurgias simples, cirurgias médias e cirurgias complexas. Ou seja, a saúde do estado agoniza e a saúde do Maracanaú agoniza mais ainda. Mas essa parceria, que só é para manutenção de projeto político de poder, não traz benefício nenhum à população maracanauense. Eu digo aqui olhando para você, maracanauense. Você gosta, concorda com a atenção que você vem recebendo no município de Maracanaú, município que tem a segunda arrecadação do estado? Nós não estamos falando de município que não tem sequer condições de pagar o salário do médico, deputado Felipe. Nós estamos falando do município rico, que tem o maior complexo industrial do estado do Ceará. Quase 2 bilhões de arrecadação anual, mas que, infelizmente, a população de Maracanã não vê o resultado dessa riqueza. E está aqui. Pessoas morrendo na fila de cirurgia, pessoas

0: escolheram a melhor empresa, o melhor instituto para efetuar o serviço. Pode ser que execute, mas que houve direcionamento, os indícios são claros. Os indícios são claros porque eu falei aqui nessa tribuna. Mas eu vou cobrar do Ministério Público e vou acompanhar o serviço que será executado por SOS em Maracanaú. O que me deixa aqui a lamentar é que muitos se unem, se juntam para manter o projeto político de poder, enquanto o correto seria se juntar para pensar no bem da população. Mas eu tenho fé em Deus que esse ano...
1: Um minuto a Vossa Excelência.
0: Eu tenho fé em Deus, obrigado, deputado. Tenho fé em Deus que esse ano a população cearense, a população brasileira vai ponderar e vai analisar para que a gente dê um ponto final nessa situação que está o nosso estado, que está o município que eu moro há 39 anos. A população cearense, a população maracanãense não merece sofrer mais do que está sofrendo. Não era para sofrer, porque o problema não é falta de recursos, o problema é falta de gestão, é empatia, é se colocar no lugar das pessoas. E o maracanãense, o cearense precisa disso, precisa de gestores que se preocupem com a população, que sintam a dor da população. Infelizmente, não é o que a gente vê aqui no nosso estado, não é o que a gente vê no

pessoas que

fabulosamente.

preparar as estradas para aqueles cantos.

0: e Vossa Excelência, pela coerência que Vossa Excelência tem. Vossa Excelência, que é um deputado de oposição ao governador Eumano, mas nunca deixou de parabenizar o governo nas ações, no diálogo que o governador Eumano tem com o setor produtivo, o diálogo que o governador tem com o agronegócio. E Vossa Excelência, mesmo não sendo da base do governador, sendo da oposição do governador nesta casa, mas Vossa Excelência sempre foi um homem muito correto. No momento que foi para parabenizar o governador, Vossa Excelência parabenizou. No momento que foi para criticar, com as críticas que Vossa Excelência fez, mas Vossa Excelência fez com muita competência e sempre nas suas críticas, Vossa Excelência sempre fez crítica construtiva. Então, parabéns pela coerência, pela importância que o senhor representa nesta casa aqui, o agronegócio. Parabéns, deputado Felipe Moreira.
1: Muito obrigado, deputado Tomás. Você ser justo é uma obrigação. Você ser correto e grato é mais do que uma obrigação. Então, eu sempre faço isso com qualquer um, inclusive com outros parlamentares que nós estamos nessa luta.

aqui no Ceará.

precisamos fazer registro, até para agradecimentos e para mostrar a melhoria de vida da população cearense. O estado do Ceará, agora, final de junho, no meio de junho que nós estamos, atingiu uma marca recorde de, nos últimos 3 anos, no projeto lançado pelo governador Elmano de cirurgias eletivas, que foi lançado em abril de 23, nos últimos 3 anos, atingir a marca de 500 mil de cirurgias eletivas realizadas no nosso estado. Isso significa que mais de 500 mil cearenses que estavam em fila de espera por cirurgias eletivas, qualquer que sejam elas, tiveram a oportunidade de ter sua cirurgia realizada. Isso não é promessa, isso já é realizado.

além do número.

agradecer ao governador.

operação, para além do aumento significativo de cirurgias e redução.

excelência fala aí da questão da saúde. A saúde do estado do Ceará,

0: as cirurgias. E aí eu também gostaria de destacar, inclusive, o nosso papel. O papel de todos nós, deputados estaduais, que assim que o governador assumiu esse governo, ele veio com alguns planejamentos. E um desses planejamentos era zerar a fila das cirurgias eletivas dentro do estado do Ceará. A gente sabe da dificuldade, do complexo, da complexidade que é isso. Mas o avanço é muito grande nessa política. Eu vou ter o último tempo aí para conversar um pouco mais sobre essa questão da saúde, dos números de segurança, como o Estado vem avançando em relação a isso. Quero só agradecer mais uma vez a Vossa Excelência a oportunidade, parabenizar pelo tema, pela ação e principalmente pela participação de todos nós e de Vossa Excelência, para que a gente pudesse hoje poder ter números tão bons em relação à saúde, que eu tenho certeza que dentro do que está acontecendo de investimento no Estado do Ceará, esses números só vêm a melhorar. Parabéns a Vossa Excelência.
1: Agradeço, deputado Daniel. E é isso que nós precisamos comemorar. Eu acho que esse marco, Daniel, eu não me canso de dizer, para que a gente possa memorizar, são 500.000 de vidas, são 500.000 de cidadãs e cidadãs cearense que tiveram oportunidade através do Sistema Único de Saúde e a parceria fundamental, o custeio fundamental do governo do Estado de ter sua cirurgia realizada no nosso Estado. Mas, para além disso, o governo do Estado não tem sido atendendo primeiramente a população, mas tem sido parceiro das prefeituras em todo canto no Ceará. E eu, como representante aqui do Cariri Oeste, quero agradecer ao governador, porque nos próximos dias, duas obras importantes se tornam realidade. E eu quero fazer um convite à população do Cariri Oeste, em especial meus amigos e amigos de Nova Olinda. Sexta-feira agora,

cearense que nos acompanha. Queria de forma especial dar meu bom dia especial a todos nós, servidores, servidoras, colaboradores, colaboradoras dessa casa. Que tenhamos um dia abençoado por Deus, que Nossa Senhora nos proteja e que no final do dia a gente esteja bem de saúde e animados para outro dia, né, Heitorzinho? A gente está bem e poder vir trabalhar. Então, queria de forma especial meu bom dia a cada um de vocês que cuidam tão bem dessa casa, todos nós deputados e deputadas. Mas, presidente, eu vim aqui hoje falar de um assunto que eu considero muito importante na vida do povo cearense. Eu vim aqui para falar de habitação. Com o vereador Mano de Freitas, juntamente com o ministro Camilo Santana, juntamente com o prefeito Evandro Leitão, tivemos a alegria da gente anunciar de forma oficial aqui em Fortaleza a construção de 550 habitações ali pertinho do aeroporto para as famílias que hoje não têm casa. E há tempo as famílias ali reivindicavam, há tempo as famílias lutavam para que ali pudesse ter casas para aquelas famílias que não têm habitação, pudesse ter o seu espaço digno de morar com a sua família. E graças ao nosso presidente Lula, em parceria com o prefeito Evandro, em parceria com o governador Mano de Freitas, essa semana, nós tivemos sexta sábado, nós tivemos uma felicidade do anúncio oficial de início das obras, ali mesmo naquele local, para que as habitações sejam construídas e ali nós possamos dar dignidade para as mais de 500 famílias que ali vão morar. Eu digo isso porque quem é do interior e quem é de Fortaleza sabe muito bem a importância que é a gente lutar por habitação. E a gente lutar por habitação é justamente a gente dizer para os irmãos e irmãs cearenses, todos nós, a partir da nossa Constituição, o direito à comida, o direito à educação, o direito à saúde, o direito à moradia, é uma questão condicional, está na nossa lei. Agora, por que que nós não temos habitação? Infelizmente, na história do Brasil, há mais de 500 anos,

sendo ali maltratado pelo fazendeiro, mas que mora em Fortaleza. E hoje aqui eu quero falar muito para a população de Fortaleza, porque nos últimos meses a gente tem reunido muito as organizações, lideranças de Fortaleza, para a gente discutir habitação em Fortaleza. Justamente porque a maior demanda hoje que nós temos é na capital cearense. Muitos irmãos nossos do interior vieram para essa capital, atrás de um trabalho, atrás de uma dignidade. E aqui, infelizmente, muitos ainda moram em barracos. Moram em casa alugada ou em espaço cedido pelo governo em aluguel social. Em Fortaleza, muitas organizações,

tivemos o governo da nossa prefeita Luzia Lins. Naquele período ela fez muita habitação em Fortaleza. Depois nós entramos no governo do Camilo Santana, juntamente com o presidente Lula, nós fizemos muita habitação, mas nós tivemos um corte. Tivemos um corte que foi muito triste. É importante que a gente diga ao povo cearense: no golpe da presidenta Dilma e depois do governo Coisa Ruim, nós tivemos 6 anos de paralisação da habitação urbana e rural, porque infelizmente o governo entendia de que gastar recurso com o pobre, levar a casa para o pobre, era gastar o dinheiro público, era gastar o dinheiro do povo brasileiro, e que não poderia, porque é uma visão atrasada. É visão que pobre é pobre, pobre tem que continuar pobre. Quem é classe média, que é classe rica, tem que continuar classe média, com todas as suas condições garantidas, e rico tem que continuar mais rico. E pobre, a visão é essa, infelizmente, boa parte da elite. Mas nós tivemos um presidente, que foi o presidente Lula, que nos seus governos, no primeiro e um governo, depois da presidente Dilma, foi o que mais fez habitação de baixa renda para todo o povo brasileiro, especialmente aqui em Fortaleza. O maior conjunto habitacional da América Latina é do Zé Valdo. Vocês podem ir ali, e ali eu quero dizer que foi fruto de uma ocupação na época organizada pelo MST, que hoje é o conjunto maior que nós temos na capital cearense, onde ali as famílias moram e vivem dignamente. E nós vamos ter agora no aeroporto, mas não quero dizer que Fortaleza, nós temos aí hoje um déficit de mais de 55 mil habitação, que daria, se a gente somar, organizando as 55 mil habitações para mais de 200 mil pessoas. E isso é muito importante dizer que a nossa luta e dos movimentos de Fortaleza, a liderança que estão aqui, é a gente buscar para que essas 55 mil habitações sejam construídas na capital cearense, para que as famílias que não têm casa possam ter a casa. E aqui eu quero reconhecer, assim como foi entregue as 550 casas para as famílias que estão ali no acampamento do aeroporto, hoje tem um grande trabalho do nosso prefeito Evandro Leitão para que a gente possa realizar as moradias. São hoje, se a gente fazer o análise dos dados, em Fortaleza, desde 2023, já foram contratadas mais de 23 mil habitação moradias em Fortaleza. 3 mil unidades por famílias de baixa renda. Isso é muito importante a gente levar esses dados, essas informações. Mas não é só isso. O nosso secretário da Habitação, Jonas, que está fazendo um excelente trabalho, juntamente com o prefeito Evandro Leitão, que se soma com o nosso governador Eumano de Freitas, só esses dias anunciaram aqui em Fortaleza um programa que chama Morar Bem. As famílias que não têm, que melhor, que têm a sua casa, mas que não têm um banheiro digno, que a casa está com uma situação difícil, que precisa de um reboco,

no bairro de Siqueira, são 180 moradias que já iniciaram o trabalho por lá, mas a projeção de início é 4.500 melhorias de habitação do programa Morar Bem. Se somando Morar Bem para reforma de casa, banheiros, nessas 4.500 moradias, no montante

nosso governador Eumano de Freitas. Então, quero trazer essa informação para o povo cearense para dizer de que aqueles e aquelas que sempre moraram em barracos, aqueles e aquelas que não têm sua casa para morar, aqueles e aquelas que vivem realmente numa situação de dificuldade, que quem sabe que não tem sua casa é justamente você não ter recurso para pagar o aluguel, você vive na casa da cabeça, como a gente diz no interior. Você é de um canto para o outro, buscando a condição melhor de poder pagar um aluguel. E muitas das vezes, que não tem condição de pagar o aluguel, porque nem todo mundo tem um trabalho digno para ganhar um dinheirinho para pagar o aluguel, muitos são obrigados a morar em barracos. Ou, como a gente vê aqui em Fortaleza, casas com 3, 4 famílias morando em cima do outro. Então, eu quero dizer de que o nosso compromisso, e aí, o que nós temos percebido, o compromisso do prefeito Evandro Leitão, do governador Eumano de Freitas e do presidente Lula, é garantir que todos os nossos irmãos e irmãs cearenses que não têm casa possam ter uma casa digna para morar. E não é qualquer casa,

anos, o presidente do passado criou um programa Casa Verde e Amarela. Eu já andei em Ceará todo procurando a Casa Verde e Amarela do governo passado. Nunca ouvi uma Casa Verde e Amarela. Agora, se nós pegarmos já o governo

Casa Minha Vida de baixa renda. Estou falando de baixa renda. Porque o presidente Lula lançou programa para outras faixas etárias. Para classe média, para classe média alta. Chegando para poder chegar ao financiamento, deputado de Assis, até R$500 mil por moradias. Então, não é só para baixa renda. Baixa renda é porque as famílias vão receber sem pagar.

1.598 casas que vai ser construído, ou melhor, 1.798 casas rural nos municípios, e aqui em Fortaleza 2.400 habitações só em Fortaleza, todas as habitações do programa Minha Entidade, onde as entidades se credenciaram, onde as entidades da sociedade civil vão construir as habitações em parceria com prefeitos e as prefeitas dos nossos municípios. Então, quero dizer de que isso para nós é de uma imensa alegria, a gente poder dizer que nós temos um governo hoje que olha para todas as áreas, como nós já anunciado. Mas hoje eu vim falar de habitação, vim falar de moradias para as famílias que não têm casa. Isso é fruto de um trabalho, de um governo sério, sensível e compreende que garantir a casa é um direito e o direito precisa chegar às pessoas. Mas só chega às pessoas se nós tiver governos comprometidos, se nós tiver governo com sensibilidade, que entenda que a casa dada para o povo que mais precisa é uma obrigação dos governos. Mas infelizmente é todos os governos que pensam assim. Infelizmente, se nós olharmos na história, poucos governos, e de, a gente pode falar do estado do Ceará, os que mais fez habitação foram os governos do PT. Por isso que eu tenho muito orgulho de subir nessa tribuna como líder dessa casa, do PT, para a gente dizer de que os nossos governos têm sim compromisso com o povo cearense, com o povo brasileiro. Mas eu queria dizer que as organizações de Fortaleza, aquelas que

será todos os irmãos cearenses hoje com uma casa digna para morar. Isso fruto das políticas de Estado, isso fruto das políticas públicas. Mas eu venho aqui também, meu presidente, trazer uma informação da felicidade que eu tive semana passada na oportunidade que visitei a minha cidade, Crateús. Juntamente com o nosso governador Ilman de Freitas, estava lá o deputado Jeová Mota, estava lá o deputado Valdo Cavalcante, estava lá o deputado Bruno Pedrosa, juntamente com o governador Ilman de Freitas, juntamente com a nossa secretária Jade, juntamente com a nossa secretaria Juliana, da Secretaria das Mulheres, todos os nossos lideranças e vereadores da nossa região, prefeitos da nossa região, estavam praticamente todos os prefeitos da nossa região, prefeito Ilha de Independência,

espaço lindo, um espaço grande, um espaço estruturado, muitos serviços, disposição das mulheres e todos os municípios da região do Crateús, onde o governador entregou a população de Crateús para dizer que mulher tem que estar onde ela quiser, que as mulheres precisam ser respeitadas e qualquer feminicídio, qualquer truculência dos homens, macho escroto, as mulheres vai ter a casa da mulher para acolher e para fazer todo o processo de denúncia, de investigação, de condenação e de prisão daquele que espanca e que trata mal as nossas mulheres. E aqui de forma especial, eu queria fazer, inclusive, um projeto da minha autoria nessa casa, que foi homenagear a casa da mulher, uma jovem assassinada por feminicídio no município de Crateús, que aqui a gente traz o nosso abraço a todos os familiares pela dor, o sofrimento e a perda da nossa amiga Nadine, que eu tenho a felicidade de dizer que todos que passam agora em Crateús vai ver o nome da Nadine

assassinada por qualquer um que seja, especialmente pelos homens. Que muitos deles acham que a mulher tem que ser objeto, que as mulheres não precisam ser respeitadas, que seu direito não seja garantido e que seja assassinada no momento em que eles acharem que tem que tirar a vida das mulheres. Eu quero dizer que a Nadine está lá com o seu nome para dizer e lembrar que jamais vão ficar em silêncio. Que todo momento que eles passarem na casa da mulher em Crateús, que vê o nome,

fazendo em todo o estado do Ceará, mas Patrulha da Mulher e todo o atendimento e serviço hoje que a Secretaria da Mulher vem fazendo para a proteção das mulheres cearenses. Mas também, senhor presidente, eu tive a oportunidade de estar na inauguração da escola indígena. Uma escola linda, um investimento de mais de 12 milhões de reais. E aqui a gente faz um recorde para dizer, só nos nossos governos, que a gente tem o compromisso de dizer de que há muito pouco tempo

já agradecendo todos os povos indígenas, mas

andares para servir o povo da região do Crateús.

governantes e a população da nossa região na construção de um sonho, que é o Hospital Regional do Sertão de Crateús. Mas o governador recentemente vai na região dos

alegria de dizer que nós estamos fazendo muito para levar dignidade, para levar melhoria para o nosso povo. Assim é que nós devemos fazer, governos sérios, competentes, comprometidos com o povo,

0: isso. Mas, meu presidente, obrigado e vamos seguir na luta.
1: A presidência reside

feito na gestão do Ivo. Vocês

bom dia, senhores deputados, senhoras deputadas, deputado Marcos Sobreira, falávamos há pouco sobre a questão dos investimentos na saúde do estado do Ceará. Eu vou ver se eu consigo, nesse tempo, falar um pouco sobre esses investimentos, mas também falar sobre aquilo que talvez seja muito difícil um governo poder subir à tribuna e falar com propriedade, mas dos avanços da segurança pública, deputado Tomás, do estado do Ceará. E ontem foi notícia do Diário do Nordeste, pela terceira vez consecutiva, dia zero. Dia zero significa que o Ceará não registra morte e violência pela terceira vez consecutiva. Isso aqui é um dado do Diário do Nordeste, mas dados da segurança pública do estado do Ceará. A gente sabe dos avanços, a gente sabe da complexidade que é segurança pública, e me dói muito quando eu vejo alguém utilizar de forma rasteira, de forma apenas a politizar, os dados que são tão fundamentais, que são tão importantes, mas também me dói muito não reconhecer. Não reconhecer os avanços do estado do Ceará, não reconhecer de que, inclusive com um papel importante da oposição nessa casa, quando aprova ações, quando aprova, como aprovamos no passado recente, a retirada dos limites dos investimentos na segurança pública do nosso estado, isso faz com que eu possa, num momento como esse, poder apresentar números de uma gestão de segurança pública que vem, obviamente, fortalecendo, e que isso claramente é um reflexo de investimentos que vem sendo feito dentro do estado, investimentos que vem sendo feito em equipamentos, em veículos, em efetivo, e tudo isso, obviamente, vai trazendo os números que eu vou aqui começar, obviamente, a explanar um pouco mais sobre eles. Eu quero parabenizar, agradecer o governador Elmano por ter atendido ao nosso pedido, do prefeito Anderson Eugênio, nosso querido prefeito Desson, lá do município de Milagres, que pedimos lá para que fosse instalado o vídeo monitoramento, o raio, e agora nessa última sexta-feira passada, nós estivemos lá junto com o nosso governador, para poder fazer a entrega desse belíssimo equipamento, que já são aqui vários e vários no estado do Ceará, 14 unidades só nesses últimos 3 anos de governo Elmano, ou seja, são mais 14 entregues à população, aí fazendo como se fosse já desse programa uma quarta fase, que é a fase que entra agora nos municípios de 25 mil habitantes. Essa foi a 83ª entregue ao estado do Ceará, são 2 em Fortaleza, 16 na região metropolitana e 65 no interior do estado do Ceará. Esse efetivo
nosso estado,

0: 280 pistola Glock, 130 9mm, 300 carabinas, 82 fuzis, 94 carabinas. Para a Polícia Civil, foram mais de 150 submetralhadoras automáticas compradas, 300 pistolas, ou seja, profissionais nomeados só nesses últimos 3 anos. Até agora, mais de 3.200. Para a Polícia Militar, 2.025. Para a Perforce, 152. Para a segurança e para os policiais que estão em formação, mais 600 em formação. O vereador dizia, deputado Guilherme, nessa última sexta-feira, que tinha, salvo engano, pouco mais do que 100 investigadores fazendo investigações em relação aos crimes aqui no estado do Ceará. E que ele está deixando agora, passando esses 6 meses desse ano de 2026, 800, ou seja, aumentou 8 vezes o número de policiais civis para poder fazer, obviamente, através da Perforce, as ações para que a gente possa desvendar os crimes e, com isso, reduzir a criminalidade no estado do Ceará. Números que nós podemos aqui comemorar. O estado de Fortaleza já foi a capital mais violenta do nosso país. Caiu, com esse governo, para 11º. E já há a expectativa, em relação aos números, que cai agora para 20º, ou seja, de 26, 27 capitais que o nosso país tem, nós vamos cair de primeiro para 20º em relação à capital mais violenta. Ou seja, isso é reflexo de investimento, de ação, de coragem. De coragem, porque nós vimos o governador tomar a frente. Poucos têm coragem para fazer isso, mas o governador Mano teve a coragem de enfrentar, de colocar a cara e de ir, deputado Yassir, só mais um minuto,
1: claro,
0: e de colocar a cara para poder enfrentar a realidade que é brasileira, que é da América do Sul, que é da violência. Mas isso nós estamos colhendo. Só esse número já seria suficiente para a gente demonstrar de que os investimentos deram certo. Mas tem mais. Para a gente ter uma ideia, além de todos esses, crimes violentos contra o patrimônio, redução no Ceará, 50%. De furto, uma média de 20% a menos.

Ceará, menos 60%. Fortaleza, menos 62%. Região metropolitana, menos 60%. E o interior, menos 45%. Isso tudo, redução de roubos dentro do estado do Ceará. De furto, uma média entre Fortaleza.

quer que seja tramitado.

início à nossa reunião extraordinária da Comissão de Constituição, Justiça e Redação, com as presenças do nosso deputado, presidente, Salmito, que se encontra na plataforma, deputado Messias Dias, que preside, deputado Guilherme Sampaio, deputado Júlio César Filho, deputado Simão Pedro, deputado Agenor Neto, deputado Antônio Henrique. Com o coro, damos início à nossa

mobiliza, que tem o presidente.

pronunciamento. E pela ordem chamamos agora o Marcos Sobreira. 3 minutos, deputado.

internet. Mais uma vez, bom dia a todos e a todas.

JF entraram cercadentro, viraram esses veículos em virtude.

0: gordo, meu nobre colega.
1: Obrigado, senhor presidente.
2: Então, eu gostaria, foi uma...
0: Acabou o tempo.
2: Normal, tranquilo, eu sou tranquilo.
0: Vou dar mais 30 segundos.
2: Não, eu estou tranquilo. Então, eu gostaria nesse instante, eu me passo porque eu sou sertanejo, gente. Eu estou na estrada todo tempo, manhã, tarde e noite. Eu estou aqui dentro das oficinas, por muitas vezes trazendo meu carro para consertar uma roda, para ajeitar um freio. Quando eu faço isso aqui, deputado,

presidente que o Ceará.

continue

botar o nome das mulheres que morrem. Homem é executado.

gente já está 30 segundos, deputado, vamos dar mais 30 segundos para concluir.

Senhor presidente, senhores deputados, senhoras deputadas, bom dia a todos, aqueles que nos acompanham também através dos veículos de comunicação desta casa, através das nossas redes sociais. Senhor presidente, eu subo essa tribuna para fazer um convite a todos os colegas deputados, servidores desta casa, aos amigos que estão nos acompanhando, que estão nos assistindo. Hoje, às 19 horas, nós estaremos aqui neste plenário, recebendo o título de cidadão cearense. Eu quero, desde já, mais uma vez, agradecer ao meu amigo, deputado Claudio Pinho, pelo projeto de lei que ele apresentou e a todos os deputados que votaram e aprovaram essa comenda, esse título de cidadão. Para mim é uma honra, é uma alegria muito grande poder estar aqui nesta casa.

ser merecedor dessa honra, dessa homenagem a Vossa Excelência. Então, agora, para fazer da palavra, deputado Guilherme Sampaio.

0: gente que vai para o Conjunto Ceará só fazer discurso. Tem gente que vai para o Conjunto Ceará só esculhambar os outros. Mas tem gente, como o governador é humano, como eu, que vai ao Conjunto Ceará, ao lado do deputado Tony Brito, que também é do Conjunto Ceará, entregar uma escola padrão MEC. Foi isso que o governador Elmano fez hoje, para a alegria de centenas de jovens que estavam lá curtindo, inclusive o Farmá Aura, com as músicas que estavam sendo celebradas lá pela juventude, fazendo um arraial junino. Isso é vida real. Isso é transformar a vida da juventude. Eu vou já falar o que é fantasia. Alguns diziam que o Hospital Nossa Senhora da Conceição ia fechar. O prefeito Evandro foi lá, reformou o hospital e vai inaugurar agora com tudo, com ar-condicionado, com equipamentos modernos, para inclusive fazer alguns procedimentos lá, meu caro deputado Heitor. Isso é vida real. Isso é o SUS atendendo a população. Aí eu fico pensando, alguns colegas me antecederam e falaram aqui em Ilha da Fantasia, mundo da fantasia. Aí eu fico aqui pensando, esses colegas no palanque que estão, olha para o lado, vê um cidadão que há mais de 20 anos não ocupa nenhum cargo, dizer que vai resolver todos os problemas. Aí vira para o outro lado, ver alguns que estavam entre aqueles que até um dia desse dizia que a terra era plana. Aí vira para o outro lado, encontra outro que disse que ia trazer um tal de Jorge Piro, devia ser pirotecnia, do FBI, para resolver o problema da violência em Fortaleza. Quando foram ver, o cara nem do FBI era mais, e na realidade a legislação brasileira nem permite você trazer pessoas de agências estrangeiras para operar na segurança do Brasil. Aí eu pergunto para o cara deputado Heitor Ferrer, quem é que está mesmo vivendo uma fantasia? Será que é esses jovens que receberam essa escola, que é melhor do que qualquer escola particular em Fortaleza? Ou é uma parte da oposição nessa casa? Será que é a população que vai receber o Hospital Nossa Senhora da Conceição? Parceria do Lula, do Elmano, do Evandro, ou é parte da oposição nessa casa? Às vezes eu acho que a vontade das pessoas fala mais alto do que a vida real. Para essas pessoas, eu diria, acorda, Alice. Muito obrigado.
1: Encerrando o pronunciamento do líder do governo, deputado Guilherme Sampaio, agora deputado Messias.
2: Bem, meu presidente, deputado,
1: deixa eu ver. 3 minutos.
2: Obrigado, senhor deputado. Deputados e deputadas, eu venho aqui fazer um convite especial a todos aqueles e aquelas que moram em Fortaleza, região metropolitana, ou mesmo nos nossos municípios cearense. Na segunda-feira, 9 horas da manhã, nós vamos fazer aqui uma audiência pública que eu considero muito importante, que é para debater sobre os orgânicos. Nós temos assumido uma bandeira que é a defesa da alimentação saudável, que é a defesa de que nós, seres humanos, ao passar nessa terra, a gente precisa fazer algo de bom e principalmente cuidar da nossa alimentação. Cuidar da nossa alimentação é cuidar da nossa saúde, é dizer quantos anos eu vou durar nesse mundo, e isso passa pelo que nós comemos todo santo dia. Se eu como alimento com agrotóxico, se eu como alimento ultraprocessado, se eu como um alimento que não é saudável, com certeza eu vou estar ingerindo um alimento que vai me trazer consequência ou mais cedo ou mais tarde. Então nós estamos numa época em que nós precisamos discutir, debater de que jeito nós temos que trabalhar

lá na terra, de que jeito nós temos que cuidar da natureza, do meio ambiente, e de que alimento nós precisamos trazer para a mesa do povo cearense, do povo brasileiro. E eu não tenho dúvida nenhuma que o alimento que nós temos que se alimentar com segurança é alimentação orgânica, que é alimentação agroecológica. Eu sou um dos deputados que defende a alimentação saudável, defendo a soberania e segurança alimentar para todo o nosso povo. E por isso que é muito importante a gente debater produção orgânica no estado do Ceará, produzir agroecologicamente, é possível ou não é possível? De que jeito, de que forma nós temos que fazer com que as políticas de Estado nos ajudem, inclusive, a impactar cada vez mais as ações diretas lá na produção que possam chegar na mesa do povo cearense. Isso só se faz com debate, com discussão, com tecnologia, com conhecimento. Por isso que nós queremos debater na segunda-feira a certificação orgânica que nós queremos para os 184 municípios do estado do Ceará, e nós queremos debater a lei de agroecologia, uma proposta já apresentada pela Secretaria de Desenvolvimento Agrário, que o governador, se Deus quiser, vai funcionar nos próximos meses ou nos próximos dias. Então, nós estamos convidando todos aqueles e aquelas que se preocupam com a alimentação e se preocupam em debater e discutir os orgânicos e a agroecologia do estado do Ceará, vocês estão convidados conosco aqui nas comissões, 9 horas da manhã, com muitas entidades que nós estamos convidando para debater, a SDA, o IDAS, a EMATES, a Embrapa, a SOCITES, a FETRAES, o MST, as cooperativas, associações que hoje faz a nossa alimentar, produção orgânica e agroecológica do estado do Ceará. Eu, como deputado, juntamente com o deputado Moisés Braz, que vamos coordenar essa sessão, nós gostaríamos de chamar todos aqueles e aquelas que têm também interesse em debater e discutir essa pauta, que venham se somar conosco na segunda-feira, 9 horas da manhã, aqui na sala das comissões. O mais é agradecer, dizer que viva a agroecologia, viva a produção de orgânico, viva a saúde do povo cearense e alimentação saudável.

nós.

0: Ciro Gomes, deputado Cláudio Pinho.
1: Vossa Excelência falou das cirurgias, que era sábado, domingo, feriado.

roubo

Bolsa Família. Isso quer dizer

Suprema Ciência do Pronunciamento de Vossa Excelência, deputada Agenor Moeto, e convida o próximo orador inscrito em explicações pessoais, deputado Antônio Henrique.

Lessa Gaspar, primeiro secretário, deputado de Assis Diniz. Segundo secretário, deputado Jeová Mota. Terceiro secretário, deputado Felipe Mota. Quarto secretário, deputado João Jaime. Primeira suplente, deputada Luana Régia. Segunda suplente, deputada Emília Pessoa. Terceiro suplente, deputado Davi Duran. Coordenador do Sistema Alesse de Comunicação, jornalista Ilo Santiago Júnior. Gerente-geral da

estrelas. O álbum reúne canções autorais e de Carla Ponte, Carlos Cola, César Lemos,

cearense Fausto Nilo, Antônio Barros,

professores e gestores não possuem um protocolo padronizado para lidar com aquela situação, mas essa situação pode mudar com um projeto

seu primeiro disco, vendendo cerca de

0: com que essa escuta seja transformada, inclusive, em projetos de lei. Esse último ano, nós conseguimos, através do projeto de lei 832/2026, transformar em projeto o Não Se Cale e Não Cale, a violência entre mulheres, que também é uma realidade. E hoje a gente tem uma crescente de violência contra nós, mulheres. E é isso, a gente tem trabalhado muito firme nesse propósito.
1: 1h45.
2: A cantora Elisa Fernandes começou oficialmente como compositora aos 28 anos. Integrante do coletivo carioca de compositores Nós de Cabralha, grupo formado em 2012, costuma se apresentar como afilhada artística de Monarco, compositor da velha guarda da Portela. Ângela Rorô, Chico Buarque, Chico César, Gilberto Gil, Paulinho da Viola e Sandra de Sá são nomes elencados como referências da artista. A canção que você acompanha agora está no álbum Elisa, lançado em 2020. 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

7 anos.

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1997, e 18 anos depois aparece na cerca de 15 o Bode Oiô.

sucesso na voz de Márcio Greit.

senhora deputada estadual Luana Régia.

solicitamos aos presentes que fiquem em posição de respeito.

representa um importante

gestão de riscos, prevenção de incidentes, proteção de autoridades e mediação de conflitos, retornando

conseguir fazer.

Solicitamos neste momento que as madrinhas e padrinhos façam.

homenagearemos neste momento, segundo sargento PM Renato Cavalcante Lima.

Solicitamos que permaneçam ao centro do plenário, deputado Bruno Régio, coordenador de polícia, coronel Cleiton. Convidamos o comandante da 2ª Companhia de Polícia e de Guarda, tenente coronel.

0: vice-presidente, deputado Daniel Oliveira. Segunda vice-presidente, deputada Larissa Gaspar. Primeiro secretário, deputado de Assis Diniz. Segundo secretário, deputado Jeová Mota. Terceiro secretário, deputado Felipe Mota. Quarto secretário, deputado João Jaime. Primeira suplente, deputada Luana Régia. Segunda suplente, deputada Emília Pessoa. Terceiro suplente, deputado Davi Duran. Coordenador do Sistema Alesse de Comunicação, jornalista Ilo Santiago Júnior. Gerente-geral da Alesse FM, jornalista Lúcio Filho. Orientadora da Célula de Rádio Jornalismo, jornalista Rosa Amélia Macedo. Orientador de Célula de Programação, radialista Alex Oliveira.
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2: Salve, salve, moçada! Eu sou o professor Davi Machado, da Escola da Matemática, em parceria com o programa Alcance da Assembleia Legislativa aqui do Ceará. Quem é que vai passar aí? Uhul! Lá vai, vamos lá, gente! Você sabia que na prova de matemática, cerca de um quarto das questões abordaram matemática financeira? Temas como porcentagem, juros simples e juro composto, descontos, taxa de juros estiveram lá na prova em destaque. Vamos aqui conversar uma dica aí, você? Olha só, domine a fórmula do juro composto.

0: 13h24, em link com a Alesse TV, passamos a transmitir do Complexo de Comissões Técnicas, deputado Aquiles Pérez Mota. Reunião de comissões. Com a palavra, o deputado Renato Roseno, presidente da Comissão de Direitos Humanos e Cidadania.
1: Nós acertamos aqui da companhia do deputado Agenor Neto, que é muito bem-vindo à nossa comissão. Portanto, eu declaro instalada a sexta reunião ordinária da Comissão de Direitos Humanos e Cidadania. Senhores deputados, dado que a ata já foi enviada a vossas excelências por meio eletrônico, eu aconselho

0: discussão. Ordem do dia. Leitura e discussão, votação de requerimentos, relatórios em geral. Eu vou pedir para poder a gente discutir e votar em bloco, pode ser? Requerimento número 2/2026, autoria do deputado Guilherme Bismarck. Requer o envio de ofício à ARCE para o envio dos autos integrais do processo administrativo arquivados e ou tramitando que tratem da aplicação da sanção da caducidade à empresa São Benedito Autovia, além do de login e senha de acesso para acompanhamento do síncrono. 2. Requerimento número 03/2026, da autoria do deputado Renato Roseno, requer a realização de audiência pública para debater o trabalho desenvolvido pelos metroviários na Companhia Cearense de Transportes Metropolitanos. E 3.
1: Pela ordem, presidente. Senhor presidente, colegas deputados, como eu adiantava aqui ao deputado Renato Roseno, eu gostaria de propor a retirada temporária deste requerimento de pauta. Isso porque também fui procurado pelos trabalhadores do Metrofor para tratar desse tema, especialmente do plano de carreiras da categoria, tem sido objeto das discussões relativas ao acordo coletivo de trabalho e permanece pendente. Em função dessa reivindicação, nós comparecemos à assessoria especial de articulação comunitária da Casa Civil na última quinta-feira, às 16 horas, com a comissão desses trabalhadores, e lá foi pactuado, embora nós estejamos no período, inclusive, de defesa eleitoral, que impõe algumas restrições relativas a benefícios e ganhos salariais neste período, ou seja, embora não possa ter consequência imediata qualquer tratativa em relação a esse tema, nós pactuamos com o secretário Frank o seguinte roteiro. Nesta semana, o secretário fará um alinhamento, uma discussão com o presidente do Metrofor, Dr. Plínio, a respeito desse tema, inclusive já conversou comigo a respeito. Na semana seguinte, haverá uma reunião conjunta, não só com o Dr. Plínio, mas também com esta representação, e a partir daí se encaminhará uma discussão em relação a esse tema do plano de carreiras da categoria, de forma negociada, como temos feito em relação a várias outras categorias aqui na Assembleia Legislativa. Então, esse roteiro foi pactuado, foi negociado nessa reunião de diálogo, e em benefício deste processo, que tem sido muito exitoso em várias edições anteriores aqui na Assembleia Legislativa, eu gostaria de solicitar ao deputado Renato Roseno que pudéssemos pactuar essa retirada temporária do requerimento, que também a minha havia sido solicitado, para que nós pudéssemos seguir nos parâmetros acordados neste entendimento a evolução da discussão desse tema.

seu carro esquentasse o motor, se tivesse que jogar água ou furasse o pneu, o transtorno que já causa na vida de todos nós, às vezes que está ali no carro. Imagine isso.

os cariocas, Seu Jorge e Tereza Cristina, cantando Me Deixa em Paz, de Monsueto e Ayrton Amorim.

0: cientistas, movimentos e povos serranos. Solicitação do deputado Renato Roseno, deputada Jô Farias, deputados Guilherme Sampaio e Messias Dias.
1: O excelentíssimo senhor presidente da Comissão de Direitos Humanos e Cidadania desta casa, o deputado estadual Renato Roseno.
2: Boa tarde, cumprindo aqui os nossos protocolos de acessibilidade, também faço a minha audiodescrição. Estou sentado ao centro da mesa diretora da Assembleia Legislativa do Estado do Ceará, do nosso plenário. Sou um homem branco, alto, estou com um paletó de tom azul marinho e uma camisa longa branca e uma gravata com tons pretos e lilás, e com óculos de aro marrom. Bom, sejam todos muito bem-vindos e bem-vindas. A você que nos vê pela Alesse TV, você que nos ouve pela Alesse FM, em todo o estado do Ceará, sejam muito bem-vindos e bem-vindas aqueles e aquelas que se encontram nesse momento no plenário da Assembleia Legislativa. Para mim é um orgulho gigantesco iniciar esta sessão solene em defesa da Mata Atlântica, nosso bioma fundamental daquilo que consolidou-se como território brasileiro. E para tanto, eu gostaria de convidar à mesa nosso querido companheiro vereador Gabriel Biologia, vereador do pessoal em Fortaleza. Por gentileza, Gabriel. Muito grato. Obrigado. Gostaria de chamar à mesa o professor da Universidade Federal do Ceará, professor Marcelo Freire Moura. Professor, por gentileza.

Excelentíssima na mesa, senhora Marília Noleto, conselheira do CAU, Conselho de Arquitetura e Urbanismo.

com letra de Joaquim Osório, Duque Estrada e música de Francisco Manuel dos

0: Assistiremos nesse momento a uma saudação de boas-vindas do presidente da Assembleia Legislativa, deputado Romeu Aldighieri, e em seguida ao vídeo institucional desse parlamento.
1: Bem-vindos e bem-vindas à Alesse, a Casa Legislativa do Povo Cearense. Em nome dos deputados, das deputadas, servidores e servidoras, agradeço a presença de cada um de vocês. Esta presidência atende prontamente os requerimentos parlamentares de sessões solenes. Elas permitem à Alesse comemorar importantes datas, prestar homenagens especiais ou ainda recepcionar personalidades. Convido agora a todos e a todas para conhecerem mais sobre a Casa do Povo e os seus serviços de apoio à sociedade cearense por meio do nosso vídeo institucional.
2: Essa é uma história de celebração do compromisso de representar o povo nos rumos do nosso Estado. Dia a dia, a Alesse trabalha para aprovar leis e políticas públicas, para atender todo o Ceará, acompanhando de perto os programas e ações dos nossos governantes. A Alesse também conta com órgãos de apoio direto à sociedade, trabalhando na garantia de direitos. Por exemplo, no direito à saúde, com o Departamento de Saúde e Assistência Social e suas 13 células e o Centro Inclusivo para o Atendimento e Desenvolvimento Infantil, CIAD. No direito à educação, com a Escola Superior do Parlamento Cearense, Unipasse, com a Biblioteca César Caos e com o Centro de Estudos e Atividades Estratégicas e o Programa Alcance, no direito à cidadania. Com o PROCON Alesse, o Escritório Frei Tito de Alencar, o Centro de Prevenção e Resolução de Conflitos, a Procuradoria Especial da Mulher, o Comitê de Prevenção e Combate à Violência, o Comitê de Responsabilidade.

0: está presente em 63 municípios cearenses, abrangendo áreas como Ibiapaba, Araripe, Maciço de Baturité, Serra de Maranguape e Serra da Meruoca. Apesar de sua grande importância para a biodiversidade, os recursos hídricos e a preservação cultural, o bioma ainda enfrenta desafios como desmatamentos, fragmentação e pouca atenção nas políticas públicas. O Ceará reúne importantes iniciativas de conservação, incluindo reservas particulares, áreas de proteção ambiental, projetos de educação ambiental, turismo sustentável, sistemas agroflorestais e atividades ligadas à sociobiodiversidade. Destacam-se também as comunidades serranas, que preservam saberes tradicionais e lutam pelo reconhecimento de seus territórios e culturas. Ao longo dos anos, movimentos sociais, organizações ambientalistas, pesquisadores e universidades têm desempenhado papel fundamental na proteção da Mata Atlântica cearense, contribuindo para a conservação de um patrimônio ambiental, cultural e histórico essencial para o nosso Estado. E em reconhecimento da importância da atuação de todos esses grupos, a Assembleia Legislativa, atendendo ao requerimento do deputado Renato Rosiano, subscrito pelos deputados João Farias, Guilherme Sampaio e Messias Dias, deferiu a realização dessa sessão solene. E para prosseguir com essa sessão solene, com a palavra, o deputado estadual Renato Rosiano.
1: Muito obrigado. Antes de fazer a justificativa da sessão, eu gostaria de agradecer essa sessão solene, dedicada, né, em especial aos movimentos de sociedade civil de defesa da Mata Atlântica. Gostaria de aqui agradecer as honrosas presenças da senhora Viviane Monte, da Secretaria de Meio Ambiente e Mudança do Clima do Estado do Ceará. Obrigado, Viviane. Do Dr. Luiz Pimentel, presidente do Diretório Municipal do PT de Guaramiranga. Da nossa querida amiga Tereza Farias, diretora de Meio Ambiente da Agência de Desenvolvimento do Maciço de Baturité e presidenta da Associação da Rota Verde do Café. Do seu Porfírio Neto, da Associação dos Meliponicultores do Maciço de Baturité. E do nosso querido Roberto Otoche, do Instituto Ibirá. Obrigado, Roberto. E Joaci Araújo também. Estou vendo aqui, não está aqui na lista, mas estou vendo aqui o nosso querido Daniel Paluca também, meu colega advogado, obrigado pela presença. As colegas aqui da Aquasis também presentes, né? Também nossa querida secretária de Palmácia, Rosa Maria Martins, obrigado.

são Rosinha e a Caatinga, da professora Aldenir de Araújo Saraiva. Estou aqui, vou pedir aqui para a nossa TV focar aqui, por gentileza, para todo o Ceará conhecer aqui a produção é literatura infantil voltada à preservação dos nossos biomas, né? Aqui todo mundo fotografando, que bom, ótimo, obrigado, muito grato. Também o rio que sonhava encontrar o mar, né? Lamentavelmente nem todos os rios estão encontrando o mar, alguns estão muito aprisionados, obrigado. Também da professora Aldenir Saraiva, quero agradecer também outra literatura infantil, O Menino que Aprendeu a Falar com a Natureza, uma história de amor e cuidado do nosso querido Edinaldo Nascimento, em homenagem ao Paulo Hernani Ramalho Carvalho, botânico, né? Também muito grato. Interessante que nesta sessão nós estamos aqui recebendo muita literatura infantil, o que é muito importante para as novas gerações, e também um cordel, O Pequenino Grão que Protege a Grande Floresta, A História do Café de Sombra, aqui acho muito importante para todos nós. Bom, eu vou me dirigir agora deu certo? Pronto. Vamos dirigir aqui a tribuna. Bom, então, mais uma vez, boa tarde. Né, os cumprimentos de praxe à nossa mesa. Quero aqui agradecer, né, Capitão Rogério, Mônica, Vereador Gabriel, Professor Moro, Edinaldo, nossa querida Mônica, estão todos aqui reunidos. Marília Noleto, perdão, Marília, eu repeti duas vezes a Mônica, obrigado por suas presenças de todos e de todas. Um livro muito importante para a história ambiental da Mata Atlântica foi escrito por um pesquisador de Mata Atlântica, Warren Dean, lamentavelmente falecido num desastre aéreo, exatamente fazendo o seu, quando ele buscava fazer a história ambiental da Amazônia brasileira, e ele faleceu em razão desse desastre aéreo. Em A Ferro e a Fogo, Warren Dean, ele faz a constituição da história ambiental da Mata Atlântica e inicia esta obra monumental dizendo: a primeira coisa que o europeu fez ao pisar na Mata Atlântica foi cortar uma árvore e desta árvore iniciar um processo de colonização. Do ponto de vista sócio-religioso, econômico, político, ambiental. Durante mais de um século, o pau-brasil da Mata Atlântica chegava, de maneira clandestina, inclusive, a portos da Europa, com destaque a portos da Inglaterra, levando aquilo que era, naquele momento, valorizado pela sua mercadoria, como mercadoria no princípio do século XVI, até quase o final do século XVI. Eu gosto muito, em especial, desse capítulo da história ambiental, em especial a história ambiental da Mata Atlântica, porque ele condensa a dissociação entre o mundo que aqui havia e o mundo que chegou de caravelas. O mundo que aqui havia, na sua multiplicidade, nas suas cosmovisões, permitiu o desenvolvimento de sociedades humanas em absoluta sintonia com a natureza. Os povos que aqui já habitavam há milênios desenvolveram tecnologias fundamentais na sua relação com a natureza, com os rios, com o litoral, com o nosso ambiente de restinga, com o ambiente de mangue, com a serra úmida. Havia tecnologia que permitia a sustentabilidade daquelas sociedades e a sustentabilidade da natureza. O mundo que chegou, ele era marcado por uma outra racionalidade. A racionalidade da dissociação entre o elemento humano e a natureza. A modernidade ocidental, ela foi galgada a partir da ideia de que o humano deve explorar pelo domínio a natureza.

revoluções industriais, dando consequência tecnológica a essa racionalidade dissociativa, dizia, né, o ser humano precisa dominar a natureza. Aquilo que era apreendido como uma e apresentado como uma revolução era, na verdade, uma interpretação que dissociava, né, a responsabilidade humana pelo conjunto de ecossistemas que nos permitem, inclusive, a vida sobre a Terra. Foi esse pensamento, como Warren Dean já sintetizou, que chegou aqui no princípio do século XVI, seja pelas caravelas de Portugal ou então, na sequência, pelas outras sociedades que quiseram dominar esse território. Espanhóis, franceses, holandeses, ingleses, né, os mais diversos, tinham uma matriz de uma racionalidade dissociativa entre o humano e natureza. Eu vou ao encontro desses escritores do século, desses narradores do século XVI, para lembrar que até hoje nós sofremos com essa dissociação. Eu vejo aqui os colegas do Salve Guaramiranga. De qual é a maior pressão que há hoje, por exemplo, sobre a serra? Ou vejo aqui nosso querido movimento Salve a Chapada do Araripe. Qual é a maior pressão que há sobre a serra? Ou os meliponicultores que aqui se encontram, por exemplo, qual é a maior pressão? É a pressão do avanço de um conjunto de atividades econômicas que, para avançar, destroem ecossistemas que demoraram milênios por se consolidar e são fundamentais para o equilíbrio do nosso clima, da nossa vida, né, no planeta. Por isso mesmo é que é tão importante elogiar aqueles que se dedicam, às vezes de maneira absolutamente voluntária, né, para a educação ambiental. Aqui eu mostrei três obras de literatura infantil dedicadas à educação ambiental, aos que fazem incidência política junto aos poderes públicos, por exemplo, muito recentemente, quando de uma tentativa de atabalhoada de fazer uma autoridade local com poder de licenciamento no querido município de Guaramiranga, foi a sociedade civil que reagiu a esta tentativa. Ou as tentativas, por exemplo, de avanço da soja e do algodão na Chapada do Araripe, ou do avanço do algodão de outras formas de agronegócio na Chapada do Apodi, ou avanço, por exemplo, de culturas que trouxeram muitos agroquímicos, em especial agrotóxicos, à nossa serra da Ibiapaba, ou no maciço de Baturité, quando, né, num momento passado, num desatino, quis se devastar a floresta para o café de sol e viu-se que isso, inclusive, não era possível. Tem muito valor aquele que dedica sua vida à pesquisa, à catalogação, ao registro, ao entendimento dos nossos ecossistemas, em especial aqueles de Mata Atlântica. Aqui nós temos professores de instituições públicas, como, por exemplo, a UFC, o IFCE, mas também temos pesquisadores que fizeram sua vida na pesquisa, como o Roberto, por exemplo. Né? Ou a Aquasis, que sendo uma organização de sociedade civil, ela também desenvolve, além das suas atividades de educação, de incidência, de gestão de projetos, inclusive para a conservação, desenvolve também pesquisa. Então é importante conjugar a educação, a pesquisa, a incidência política, mas sobretudo o desenvolvimento de tecnologias capazes de permitir que um discurso muitas vezes falacioso, há pouco dizia, o professor Basílio me dizia, há uma falácia na ideia de que, né, o avanço do agronegócio sobre ecossistemas tão raros e tão caros a nós seria benéfico, né, como contrapartida aos pequenos agricultores. Sempre este argumento é assacado para justificar desmatamento, para justificar o crescimento do PIB. Muito recentemente, nosso querido vereador Gabriel Biologia, o Gabriel Aguiar, que já é um parlamentar de todo o estado do Ceará, ele nos trouxe a informação de que, por exemplo, temos um avanço do desmatamento muito perto de nós, onde nós estamos, de uma floresta consolidada, que era chamada Floresta do Aeroporto. Qual era o argumento dos empreendedores, inclusive em sintonia com a autoridade pública estadual? Não, é um avanço para um terminal logístico, por exemplo. Ou seja, a ideia de que, entre aspas, e aqui eu coloco intencionalmente as aspas, o progresso
sociedades, porque elas causaram zonas de sacrifício, elas invalidaram, inclusive, tecnologias ancestrais, elas fizeram com que, dentre outras, né, houvesse o desequilíbrio do clima, dos ecossistemas, que são responsáveis pela nossa sobrevivência. Há pouco, um dos participantes me dizia que, em alguns territórios do Estado, o avanço da deriva de agrotóxicos pulverizados agora pelos drones agrícolas faz com que nós tenhamos a morte de milhões de abelhas, em que, dentre outras coisas, isso causa um sacrifício econômico a estes meliponicultores e apicultores. Por isso é tão importante reconhecer em cada bioma nosso, e aqui também presente se faz a Associação Caatinga, em cada bioma desse território que nós chamamos o Ceará, né, é necessário compreendê-lo, estudá-lo, respeitá-lo, protegê-lo. Existem formas econômicas que podem conviver com os nossos biomas. Não é possível que as formas econômicas pensadas na racionalidade industrial, ainda da modernidade ocidental, do princípio da modernidade ocidental, sejam as únicas formas. Veja, os europeus do século XV e XVI, ao chegarem aqui, achavam que estavam chegando a um território inóspito, infinito, carregado, por exemplo, de mitos que eles não sabiam, porque eles não sabiam explicar, inclusive, a nossa natureza. Uma obra fundamental da sociologia brasileira, chamada Visão do Paraíso, dizia, inclusive, do europeu que ficava fascinado ao encontrar, por exemplo, as nossas serras úmidas, né, a abundância da água, em especial em alguns ecossistemas, como aqueles da Mata Atlântica ou da Amazônia brasileira. Só que aquela racionalidade era uma racionalidade que não pensava nas consequências da destruição. Se passaram 5 séculos. É completamente inconcebível que esta racionalidade ela ainda nos atravesse. Por isso que eu queria aqui, e essa sessão ela foi convocada para homenagear organizações de sociedade civil, pesquisadores e pesquisadoras, aqueles e aquelas que se dedicam à pesquisa, que se dedicam à incidência política, ao ativismo, à resistência. Há muitas forças econômicas e que têm influência política desmontando o licenciamento ambiental em todo o Brasil, na verdade em todo o mundo. Né? A Lei Geral de Licenciamento ela representou um grande revés em matéria de licenciamento. As tentativas de alterar normas para facilitar licenciamentos de grandes empreendimentos, a ideia de transformar todo o Brasil num país de plantation, ou seja, um país para produção de commodities agrícolas para exportação, como por exemplo o avanço da soja e do algodão, que depois do Mato Piba, agora vem para o CEPIP, Ceará, Piauí e Pernambuco, que basicamente é o encontro que faz a Chapada do Araripe. Por isso nós estamos aqui em respeito a vocês, pelo reconhecimento das inúmeras atividades, desde o desenvolvimento de tecnologias, pesquisa, até a denúncia, ou então a alternativa econômica. Quando eu vejo aqui os produtores do café de sombra, os meliponicultores, eu fico pensando, veja, esse é o tipo de atividade econômica que, na prática, condensa alternativas possíveis para o enfrentamento da miséria e para que nós possamos, de fato, conquistar a sustentabilidade dos nossos biomas, em específico o bioma Mata Atlântica. Houve redução do desmatamento, mas lembremos que a Mata Atlântica ela não é mais que 3% daquilo que havia do período da colonização até hoje. Nós temos ainda uma responsabilidade gigantesca de não permitir o avanço da degradação. Por isso, Gabriel, muito importante a sua denúncia para todo o Brasil, em especial para o Ceará. Mais do que isso, recuperar as áreas degradadas e desenvolver tecnologias capazes de permitir que atividades econômicas, atividades antrópicas sejam feitas em sintonia com aquilo que a mata nos permite. Afinal de contas,

0: seja biocêntrica, cujo centro seja a vida e não cujo centro seja só a economia. É nessa perspectiva biocêntrica que nós estamos aqui hoje para tentar partilhar formas, tecnologias, conhecimento capazes de vencer esse desafio. Que aquela sentença inicial do a ferro e fogo seja superada. Que a nossa sociedade, ela olhe para o futuro e não veja, né, na devastação crescimento do PIB, mas que ela possa ver na floresta em pé a vida necessária à subsistência de todos nós no planeta. Se há algo que as novas gerações têm que aprender, é que nós estamos vivendo já sob uma crise ambiental de caráter planetário. O Super El Niño, ele chega a nós com consequências que os climatólogos e meteorologistas não sabem ainda precisar. Nós já vivemos uma etapa de emergência climática. Agir como se isso não estivesse acontecendo não é nem prudente e nem inteligente. Flexibilizar instrumentos para avançar na destruição ambiental não é prudente, não é inteligente e é o contrário, é um grande retrocesso. Na semana passada, a Assembleia Geral da ONU, após uma consulta à Corte Internacional de Justiça de Haia, por 148 votos a favor, 8 votos contra e 20 abstenções, eu não preciso dizer quais são os 8 votos de países que votaram contra, na Assembleia Geral da ONU, definiu como obrigação dos Estados enfrentar a crise climática. Pergunto eu, quais são as responsabilidades que entes subnacionais como o Ceará adotarão para cumprir, por exemplo, esse desígnio de enfrentar a crise climática? Seria desmatando mais? Seria trazendo mais atividade de monocultura extensiva, ampliando a mineração, ampliando o uso de térmicas, por exemplo, para geração de energia? Me parece que não. Ninguém enfrenta a crise climática ampliando os fatores causadores da crise climática. Termino com essa reflexão. Muito recentemente a SEMA fez, durante a COP30, eu lá estava, e li um documento muito robusto sobre o inventário de emissões de gases do efeito estufa do estado do Ceará. Uma equação temporal pequena, uma equação temporal de 5 anos, em que ali se registra, a partir de um painel de cientistas, comandado pelo ICLEI e pela SEMA, dizem, o Ceará ampliou em 24% a sua emissão líquida de gases do efeito estufa. Mas quando nós aproximamos a lupa, reconhecemos que houve um aumento de 117% das emissões relativas ao uso do solo. Portanto, nós estamos caminhando em sentido contrário ao que seria, né, zerar a emissão de gases do efeito estufa. Ou mais do que isso, nós não estamos não só não contribuindo para os NDCs brasileiros, para as contribuições nacionalmente determinadas de redução de gases do efeito estufa, mas nós estamos atrasando que o país possa cumprir a sua NDC. Por isso, meus camaradas, amigos e amigas, eu quero dizer que é fundamental o trabalho que cada um aqui faz. Cada associação, entidade, pesquisador e pesquisadora, produtor, mateiros, cujo saber ancestral ele é muito, muito importante, botânicos, autodidatas, aqueles e aquelas que se dedicaram e se dedicam à preservação da natureza. Essa sessão solene, ela tem como intuito reconhecer a participação de cada um e cada uma. Termino com a frase da nossa ex-ministra Sônia Guajajara. A luta pela Mãe Terra é a mãe de todas as lutas, porque, de fato, não há planeta B. Muito obrigado.
1: Seguir daremos início às homenagens da sessão solene em alusão à conservação da Mata Atlântica do Ceará, com destaque para a atuação de organizações.

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o mestre Zé Carneiro, mestre da cultura mateiro. José Carneiro é guardião da biodiversidade cearense e reconhecido pelos conhecimentos tradicionais sobre a natureza. Queremos homenagear nesse momento Marcos Arruda, agente de agroecologia, conhecedor do café de sombra, nesse ato sendo representado pela senhora Sara Arruda.

vamos homenagear nesse momento a nossa querida Sara Arruda, que está representando o senhor Marco Arruda, agente de agroecologia, conhecedor do café de sombra. Iremos homenagear nesse momento a Quasis, fundada em 1992 por estudantes da UFC e da UES, Associação de Pesquisa e Preservação de Ecossistemas Aquáticos. A Quasis é uma das mais respeitadas instituições de conservação ambiental do país. Esse ato sendo representado por Cláudia Pimentel. Vamos homenagear esse momento Ecoar Café, Associação de Cafeicultores Ecológicos da Serra de Paturité, fundada em 2023, dedicada à produção de café arábica. Representado nesse momento pela senhora Mônica Farias. Lembrando que a Ecoar Café recebeu em 2026 o selo de indicação geográfica e reúne 26 associados em municípios no município do Maciço de Baturité. Iremos homenagear nesse momento o Sindicato da Agricultura Familiar Palmácia, que atua na defesa dos trabalhadores rurais e no fortalecimento da agricultura familiar, promovendo apoio à produção e ao desenvolvimento do campo, nesse ato sendo representado pelo senhor Francisco Gerardo Martins. Sindicato da Agricultura Familiar Palmácia. Vamos homenagear nesse momento a Associação Saco do

Associação de Turismo Rural e Urbano de Pomácia, representado pela presidente Daniela Cavalcante. A Associação de Turismo Rural e Urbano de Pomácia, entidade sem fins lucrativos que promove o turismo sustentável em Pomácia, valorizando as belezas naturais, a cultura e a gastronomia local. Nesse momento, o movimento Salve a Chapada do Araripe, representada por Aldenir e o professor Basílio.

defesa do maciço de Baturité, representado por Monara Uchoa. Esse ato sendo representado por Monara Uchoa, Salve Guaramiranga, movimento que atua na proteção ambiental do maciço de Baturité, defendendo o uso sustentável, o combate ao desmatamento e a preservação das nascentes, da biodiversidade e das comunidades tradicionais. Vamos chamar a família da senhora Monara Uchoa e também a todos que fazem o movimento Salve Guaramiranga. Vamos homenagear nesse momento a Escola Familiar Agrícola, a EFA Ibiapaba em Tinguá. Nesse ato sendo representada pelo senhor Antônio José Lima. A Escola Familiar Agrícola, EFA Ibiapaba em Tinguá, foi criada em 2011 e iniciou atividades em 2014, formando técnicos em agropecuária com foco na agricultura familiar e agroecologia. Queremos homenagear nesse momento Marcelo Freire Moro, professor da UFC. Atua em pesquisa sobre biodiversidade, biogeografia e vegetação do semiárido e da costa nordestina. Doutor em biologia vegetal, ministra de disciplinas na área ambiental e orienta na pós-graduação em diferentes programas. Vamos homenagear nesse momento a Associação Caatinga. A Associação Caatinga é uma ONG fundada em 1998 no Ceará, dedicada à conservação da Caatinga. Queremos homenagear nesse momento Mestre Galdino em memória. Figura simbólica da Chapada do Araripe, nesse ato sendo representado por Nayara Figueira. Nayara Figueira, Mestre Galdino, figura simbólica da Chapada do Araripe, reconhecido como guardião da floresta, mestre mateiro.

0: Celebramos esse momento, excelentíssimo senhor deputado estadual Renato Roseno, presidente da Comissão de Direitos Humanos e Cidadania e autor do requerimento que originou essa sessão solene para voltar a presidir a mesa desta presidência da sessão solene.
1: Então, gostaria de conceder a palavra à senhora Mônica Farias, presidente da Associação Ecoaca.

recebeu agora, né? Depois, gente, vocês viram que a Ecoa Café foi fundada em 2003 e agora em 2006 nós recebemos o selo de identidade geográfica, que colocou o nosso estado no mercado

região ainda era o típico, ou se tinha tido alguma mutação genética, né, porque são 200 anos. E nessa história, a gente não tinha recurso financeiro para fazer esse estudo. É um estudo caro.

certeza seja o típica, é que o produtor ele tenha

gente quer trabalhar em parceria para a gente ter o café sombreado.

0: muitas organizações, ativistas, produtores, né? O seu Francisco ali, né? Produtor agroecológico, né? Foi homenageado aqui. Ou seja, é impossível, né? Registrar, até porque nós temos um limite aqui na casa, todos os que poderiam ser homenageados porque estão no desenvolvimento, por exemplo, da agroecologia no bioma Mata Atlântica, né? Daqui a pouco nós homenageamos o seu Expedito Guedes, o Dito, né, que é do Sindicato dos Trabalhadores Rurais Orgânicos lá do Crato. Eu fiquei muito sensibilizado com essa fala da Mônica e acho que a gente poderia, Mônica, eu quero me colocar à disposição, a gente poderia avançar num texto de lei sobre isso. Acho que a gente poderia ter competências legislativas para reconhecer o café sombreado do Ceará. Eu convido para fazer uso da palavra o senhor Edinaldo Nascimento, presidente da Fundação Mata Atlântica Cearense. Por gentileza, Edinaldo.
1: Boa tarde. Também começo, né, agradecendo o convite do deputado Renato Roseno para estarmos aqui, né, discutindo um pouco, né, e refletindo, né, sobre esse bioma, né, Mata Atlântica. Eu, quando comecei esses trabalhos, eu lembro, né, de uma conversa de bar, né, com Mário Mantovani, né, da nossa inspirada SOS Mata Atlântica de São Paulo. Ele dizia que os ambientalistas, né, que militavam em São Paulo na época, cabiam dentro de uma Kombi. E isso no início, né, da peleja pela Mata Atlântica lá. E que eu também refletindo, né, agora reencontrando com alguns amigos, né, acho que os ambientalistas históricos do Ceará, que também militam pela Mata Atlântica, hoje já todos muito sexagenários, né, estão aqui também, né, podendo, né, demarcar esse terreno e essa homenagem, que eu acredito seja uma das primeiras da Assembleia Legislativa a valorizar esse bioma. Então, daí a importância e a gratidão que a gente tem por esse momento. Né? Eu sou de Maraguape, né, terra serrana também, vivi a minha infância, né, passeando, né, pelas serras e conhecendo elas, né, desde criança, a gente percebe toda essa riqueza. Mas, né, o que é Mata Atlântica? Né? Ainda há uma discussão, né, se tem ou não Mata Atlântica no Ceará. Há menos de 10 anos, né, um grande diretor aqui de uma entidade, por questões éticas não vou falar o nome, mas eu fui levar, né, para a biblioteca da SEMASSE, né, dois livros, né, da nossa ONG nacional, que a gente articula, que é a Rede de ONGs da Mata Atlântica. E quando eu, né, fui entregar esses dois livros para a biblioteca, ele bateu nas minhas costas e disse: olha, eu ainda vou almoçar para você, com você, para me convencer que no Ceará não tem Mata Atlântica. Isso há menos de 10 anos, para vocês terem uma ideia. Então, a história da Mata Atlântica é uma história de destruição, né? Todos os ciclos econômicos, né, deram grandes contribuições, né, para destruir essa floresta, mas ainda hoje ela resiste, né, com grande biodiversidade, né, de fauna, de flora. E também, historicamente no Ceará, a Mata Atlântica é uma história de negação, né, como eu pude testemunhar na palavra, né, dessa pessoa, né, que dirigia um órgão ambiental, um departamento, né, desse órgão ambiental, e querendo me convencer que não tem Mata Atlântica. E para que nós aqui que estamos, né, e também para quem está nos ouvindo, né, na TV e no rádio da Assembleia, o que é Mata Atlântica? Né? A Mata Atlântica, o nome, né, diz um pouco. Atlântica, mata perto desse oceano Atlântico. Né? Então, toda floresta que na sua gênese ou na sua manutenção tem influência dessa umidade das terras úmidas, né? Dessa umidade do Oceano Atlântico, é Mata Atlântica. Nós aprendemos, né, nas séries iniciais, a maioria de nós, eu também aprendi esse conceito de Mata Atlântica, né, que era as serras, as matas contínuas, né, do Rio Grande do Norte ao Rio Grande do Sul. Graças a Deus esse conceito já foi ultrapassado, né? Nós trabalhamos hoje com o conceito de domínio da Mata Atlântica, né, que é um conceito que foi quase que consequência, né, da nova Constituição Federal, né? Na Constituição Federal de 1988, pela primeira vez, um bioma passou a ser patrimônio histórico, né, patrimônio nacional. Então, o bioma Mata Atlântica, né, ali no lobby do bem, né, conseguimos, né, estabelecer que o bioma Mata Atlântica era um patrimônio nacional. Então, depois de 88, começou-se, né, em várias instâncias, né, políticas, científicas, de organizações não governamentais, começaram a se preocupar mais. Afinal, como é que está esse patrimônio? Foi quando se revelou que tinha apenas 7% da mata preservada. E, lógico, né, começou todo o movimento a partir também dessas articulações, né, de organizações sociais, governo e também, né, ações da sociedade civil, para averiguar o que é Mata Atlântica, onde é que está essa Mata Atlântica, né? Foi quando ampliou-se o conceito, né? Então hoje aquela água bonito, né, bonita de bonito, né, percebeu-se que aquilo era do Oceano Atlântico. Então Mato Grosso, regiões do Piauí, do Ceará, passaram também a ser reconhecidas, né, como florestas atlânticas, porque na verdade esse, né, o conceito hoje de Mata Atlântica é um mosaico de florestas, né? Eu lembro que quando eu comecei a militância aqui, nós começamos há 30 anos a militância pela Mata Atlântica, no Ceará não se aceitava nem a existência das florestas ombrófilas densas, né, que é a nossa floresta mais biodiversa. Você não encontrava nem, né, livros que a floresta ombrófila densa existiu, né, nos territórios das enclaves florestais cearense. E lógico, hoje é reconhecido, né? Então, nesse novo conceito que foi construído, né, de domínio da Mata Atlântica, surgiu também um conceito de

0: dessa riqueza maior que é a água e dessa necessidade maior nossa, né, que é a água. E reitero aqui a alegria e a satisfação de reencontrar vocês e de estarmos aqui, né, pensando e repensando um pouco sobre Mata Atlântica. Prazer.
1: Obrigado, Reginaldo, muito grato. Para finalizar a nossa rede, convido a senhora Monara Crisóstomo Uchoa, presidente do Movimento Salvo Guaramiranga. Já justifico que tanto a Marília, o vereador Gabriel e o professor Moro, esses três, inclusive, vão ser palestrantes de uma mesa super importante sobre arborização urbana daqui a meia hora, num lugar de um evento que deveria começar daqui a 6 minutos. Então, eu já justifico aqui a saída deles em razão dessa mesa aqui. Eles estão agradecendo aqui ao vereador Gabriel, a Marília e ao professor Marcelo Moro também. Muito obrigado.

especial aos servidores desta Casa Legislativa, que com dedicação e compromisso público garantem o pleno funcionamento dos trabalhos parlamentares.

0: política no Ceará. Deputado, sua trajetória em defesa dos direitos humanos, da justiça social, do meio ambiente e dos povos tradicionais do nosso Estado inspira aqueles que acreditam que desenvolvimento e preservação devem caminhar juntos. É uma honra para nós compartilhar esse momento e ocupar esta tribuna a seu convite. Hoje, tenho o privilégio de falar em nome do movimento Salve em Guaramiranga, uma iniciativa cidadã que nasceu do amor pela serra e do compromisso com a preservação da fauna, da flora e das riquezas naturais do maciço de Baturité. Nosso movimento surgiu em 18 de março de 2025, quando um sentimento coletivo de preocupação com o futuro da Mata Atlântica ecoou entre os moradores de toda a região serrana. Foi um chamado à responsabilidade, um pedido de socorro da floresta. E, diante desse chamado, a sociedade se organizou para defender um patrimônio que pertence não apenas aos serranos, mas a todos os cearenses. Daquele grito nasceu uma mobilização. E daquela mobilização surgiram novas vozes, novas alianças e novas esperanças. Nossa atuação está alicerçada a três grandes compromissos. O primeiro é promover a conscientização ambiental, afinal, ninguém protege aquilo que não conhece, não valoriza e não compreende. O segundo é caminhar lado a lado daqueles que historicamente cuidam da serra, agricultores, mateiros, guardiões das nascentes, famílias tradicionais e comunidades que construíram suas vidas em profunda relação com a floresta. O terceiro é construir o fortalecimento das políticas públicas ambientais, sensibilizando gestores e legisladores para a criação e o aperfeiçoamento de instrumentos de proteção que garantam a sustentabilidade do território para as atuais e futuras gerações. Nesse contexto, destacamos avanços importantes, como leis estaduais diariamente a resistência necessária para manter a vida e a nossa maior riqueza natural. A todos vocês, nosso respeito, nossa gratidão e nossa admiração. E a esta Casa Legislativa deixamos um apelo, que continue sendo parceira da preservação ambiental, que fortaleça os instrumentos de fiscalização, que apoie políticas públicas de conservação, que proteja aqueles que dedicam suas vidas à defesa do patrimônio natural cearense, porque Mata Atlântica não é apenas um bioma. Encerro com as palavras do Chico Mendes. No começo, pensei que estivesse lutando para salvar as seringueiras. Depois, que estivesse lutando para salvar a Amazônia. Agora percebo que estou lutando pela humanidade. Que esta homenagem fortaleça nossa disposição de lutar pela humanidade, começando pela proteção daquilo que temos de mais precioso, a vida. O meu muito obrigado.
1: Obrigado. Quero agradecer a todos que fazem, né, a defesa de Guaramiranga. Quero fazer um relato muito pessoal, né? A partir da movimentação de vocês, do Salve Guaramiranga, do SOS, né? De pesquisadores como Roberto, como Mateiros, né? Eu acho que esse conhecimento tradicional ele é de um valor absolutamente precioso, né? Os colegas advogados também, do Ministério Público do Estado, né? Quero aqui ressaltar o papel do Ministério Público naquela ação civil pública. Veja, foi graças à movimentação de vocês, nós conseguimos aprovar uma PEC de minha autoria aqui na casa, na sequência, uma lei que não foi simples, não é simples o diálogo interfederativo, Estado, municípios. Obviamente há uma pressão de atividades econômicas para que elas sejam licenciadas de maneira muito rápida. Às vezes os municípios, muitas vezes, não investiram para o seu desenvolvimento institucional, de ter concurso público, fiscal, técnico. Veja, eu quero aqui dizer que ninguém quer que um município de 30 mil habitantes, porventura, não possa desenvolver as suas competências institucionais, só que para isso ele precisa investir em tais competências, né? Então foi a partir de Guaramiranga, da movimentação de vocês, que criou-se aquela PEC de nossa autoria, PL de autoria do deputado Romeu, porque foi graças a essa movimentação que estabeleceram-se aqueles critérios, que lamentavelmente apenas 5 municípios cumpriram no período inicial, né? De 184, 184, 5 municípios estavam aptos a licenciar, de acordo com a resolução Coema, de acordo com a lei, de acordo com a nossa PEC. O prazo agora foi estendido, nós conseguimos aprovar inclusive uma alteração legislativa, inclusive com a emenda de minha autoria, dizendo que o município tem que apresentar um plano de, né, o Daniel está aqui, um plano de adequação. O município precisa dizer aos colegas aqui, sobretudo, bom, eu vou falar aos colegas do maciço que estão aqui, o município precisa dizer como é que ele vai cumprir a lei, né? Como é que ele vai cumprir a lei? Ele tem que dizer isso para a Assembleia, inclusive para pagar o prazo de adequação. Então, eu queria, a partir das palavras aqui da Monara, né? Veja, e aqui eu digo assim, a lista aqui daqueles e daquelas homenageados é uma lista que poderia ser infinita, né? Há muita gente, eu quero concluir com isso a nossa sessão, até porque tem uma sessão seguinte aqui a ser presidida por um colega parlamentar. Não é verdade que não há resistência. Veja, eu vejo o seu Francisco, né, agricultor, eu vejo o seu Francisco com esse chapéu de couro, eu me emociono, né? Eu vejo aqui o mestre Zé Fernandes, Zé Carneiro, o mestre Zé, eu me emociono, eu disse, nossa, nós temos muita gente resistindo, muita gente fazendo, Mônica, aquilo que você faz, muita gente buscando, né, proteger a nossa natureza que está no nosso hino, né, gigante pela própria natureza, mas esse gigante, se ele não for cuidado, ele obviamente vai ruir, por isso que é importante cuidar do gigante pela própria natureza. Então tem muita gente fazendo cada coisa. Muito recentemente eu tive no litoral leste, lá em Capuí, vi o trabalho da Aquasis, né, eu vou muito ao litoral. Também tive muito recentemente na Chapada do Araripe, passei alguns dias lá, trabalho que tem sido feito para denúncia desse avanço. Não sujeita, obviamente, né, à manutenção de atividades econômicas ou a adoção de atividades econômicas que possam preservar a nossa natureza, o nosso gigante pela própria natureza, né? Como diz o nosso próprio hino que elogia os nossos bosques. Queria concluir, portanto, devolvendo a palavra ao nosso mestre de cerimônias, quero agradecer muitíssimo a nossa querida engenheira de pesca,

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4: 6:11.
5: Ivor Lancelotti e Paulo César Pinheiro são os autores da canção Amor Perfeito, uma das faixas do disco Nação, da cantora Clara Nunes. O álbum foi lançado no ano de 1982. A dupla também compôs outro grande sucesso, Amor Alheio, lançado no ano 2000.

pessoal, tudo bem? Eu sou Samuel Costa, professor de História. Seja bem-vindo e bem-vinda a mais um Momento Alcance. Hoje a gente vai falar de um tema que sempre aparece na prova de Ciências Humanas, a Era Vargas. Bora direto ao ponto? Bom, a Era Vargas começa em 1930, quando Getúlio Vargas chega ao poder após a chamada Revolução de 1930, que é claro, sabemos que na realidade foi um golpe, já que nas eleições não foi Getúlio Vargas o candidato eleito pela população, e sim o candidato Júlio Prestes. Nesse sentido, esse movimento

0: chamada República Velha, que era marcada pelo domínio das oligarquias, principalmente de São Paulo, pelo café, e Minas Gerais, com leite, a famosa política do café com leite. Mas o que muda com Vargas? Primeiro, é importante entender que ele centraliza o poder, ou seja, o governo federal passa a ter mais controle sobre os estados. Isso já é uma ruptura importante com o período anterior, que é mais descentralizado com a figura dos coronéis. A era Vargas pode ser dividida em três principais fases: o governo provisório, o governo constitucional e o Estado Novo. No governo provisório, Vargas governa sem constituição. Ele fecha o Congresso e nomeia interventores para os estados, ou seja, centraliza bastante o poder. Já em 1934, é criada uma nova Constituição. Ela traz algumas novidades importantes, como o voto secreto e o voto feminino. Isso costuma cair no Enem, mas, apesar disso, o período ainda é instável politicamente. Agora, atenção a um ponto-chave. Em 1937, Vargas dá um golpe e inicia o Estado Novo, a partir de um plano criado pelo próprio governo chamado Plano Cohen, que é, necessariamente, uma ditadura. Nesse período, ele fecha o Congresso novamente, cancela as eleições e governa com poderes autoritários. É inspirado em regimes da época como o fascismo europeu. Mas cuidado, o Enem gosta de nuance. O Brasil teve fortes influências autoritárias. E por que esse período é tão importante? Porque, ao mesmo tempo que Vargas é autoritário, ele também cria várias leis trabalhistas. É aí que surge a CLT, Consolidação das Leis do Trabalho, em 1943. Essa lei estabelece direitos como salário mínimo, jornada de trabalho máxima de 44 horas semanais e férias remuneradas. Isso cria uma relação direta entre o Estado e o trabalhador. Muitos historiadores chamam isso de populismo, mas também é necessário trabalhar o conceito de trabalhismo com a pressão dos trabalhadores por esses direitos. Além disso, ele é conhecido como pai dos pobres, mas podemos falar assim que ele era mãe dos ricos, porque beneficiava mais essa categoria. Mas nem tudo são flores. Os sindicatos passam a ser controlados pelo Estado, ou seja, há direitos, mas também controle. Outro ponto importante para o Enem é a industrialização. Durante o governo Vargas, o Brasil começa a investir nas indústrias de base. Um exemplo é a Companhia Siderúrgica Nacional. E como termina a era Vargas? Com o final da Segunda Guerra Mundial, cresce a pressão por democracia no Brasil. Em 1945, Vargas é deposto pelos militares. Um resumo rápido para você guardar: as frases-chave desse período são centralização de poder, avanço nas leis trabalhistas, autoritarismo no Estado Novo e início da industrialização. Se cair no Enem, lembre sempre dessa contradição. Vargas foi ao mesmo tempo autoritário e responsável por avanços sociais importantes. E é isso. Se esse conteúdo te ajudou, revisa depois e tenta fazer questões. Isso faz toda a diferença. Se quiser mais dicas como esta, se liga na Alessia FM e nas redes sociais do programa Alcance. Até o próximo episódio.
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4: Fortaleza conquista segunda posição entre os destinos domésticos mais procurados pelos brasileiros para férias de julho deste ano. O levantamento é da plataforma de viagens Kayak. O resultado reforça a força do Ceará no cenário turístico nacional e internacional. O desempenho acompanha o momento de crescimento da atividade turística no estado, impulsionado pela ampliação da conectividade aérea, investimentos em infraestrutura e ações de promoção do destino em

mais de 4 bilhões e 300 milhões de reais, com crescimento da ocupação hoteleira e aumento do fluxo de visitantes nacionais e internacionais. Outro dado aponta que, em julho de 2025, a capital cearense registrou alta na estação de férias e recebeu 460.884 visitantes, sendo o destino mais

lançada no ano de 1979 e é uma das faixas do LP Bicho de Sete Cabeças.

0: exaustão mental, assédio, pressão excessiva, enfim.
1: Conto com a sua boa companhia e até lá.
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3: Estão abertas as inscrições para o 4º Congresso Brasileiro de Comunicação Pública, que terá como tema uma agenda para a cidadania. O evento será realizado na Câmara entre os dias 16 e 18 de setembro e vai reunir pesquisadores, gestores públicos,

0: Comunicação Pública, a ABC Pública, irá realizar o Congresso em conjunto com a Câmara dos Deputados. Serão debatidos temas como transparência, cidadania, comunicação governamental, o papel da mídia pública e a participação social, como explica o diretor executivo de Comunicação e Mídias Digitais, Cláudio Araújo.
1: A gente está comemorando esse ano 200 anos da Câmara. E essa questão da comunicação, da aproximação do cidadão com o parlamento é uma das prioridades, né, da presidência da casa, do presidente Hugo Mota. E com isso a gente viu esse congresso como uma grande oportunidade de trazer essa discussão de comunicação aqui para dentro da Câmara dos Deputados.
0: A ABC Pública reúne e representa comunicadores da área público-governamental e do terceiro setor. Entre seus objetivos estão promover a comunicação pública com foco no cidadão, desenvolver e fomentar padrões de excelência para a atuação dos comunicadores nos três poderes, nas empresas públicas e no terceiro setor, e incentivar práticas de comunicação em prol da transparência, da prestação de contas, do acesso aos serviços públicos e da participação nas decisões. A ABC Pública conta com mais de 450 associados. O diretor Cláudio Araújo destaca a importância da realização do evento na Câmara dos Deputados.
1: Terão palestrantes de vários lugares do Brasil que vão tratar sobre as novas formas de comunicação, WhatsApp, a questão da linguagem simples, né, da gente saber traduzir muitas vezes uma informação tão difícil, por exemplo, como acontece aqui no parlamento, né, traduzir as leis para que o cidadão então consiga entender o que aquilo foi aprovado e que diferença vai fazer para a vida dele. Inteligência artificial que está chegando, tanto se fala, como uma ferramenta de trabalho importante, inclusive para a comunicação. Então, tudo isso vão ser temáticas que serão abordadas durante o Congresso.
0: As inscrições para o 4º Congresso Brasileiro de Comunicação Pública são gratuitas e podem ser feitas até o dia 10 de setembro. A inscrição garante o acesso presencial ou as transmissões online do evento. A programação vai combinar palestras, mesas redondas, minicursos, relatos de experiências, apresentação de pesquisas, lançamento de publicações, premiações e grupos de trabalho. Também estão previstas visitas guiadas ao Congresso Nacional para os participantes. Da Rádio Câmara de Brasília, Mônica Tati.
2: 6h48.
3: A canção O Trem Azul.

Águas. Ouça Jorge Vercillo cantando Mona Lisa.

outros programas, receber assistência técnica e dessa forma sair de uma forma definitiva do cadastro.

0: ouvintes da Rede Pública. Fernanda Pacobaíba, presidente do FNDE, lembra que o Programa Nacional de Alimentação Escolar repassa anualmente cerca de 6 bilhões de reais para garantir mais de 50 milhões de refeições diárias. Em 2023, após anos sem reajuste, o FNDE elevou os valores para a compra de merenda. Também subiu de 30 para 45% a obrigatoriedade para a compra direta de alimentos da agricultura familiar e restringiu ultraprocessados nas escolas.
1: Cerca de 3 bilhões de reais do orçamento total do programa vão ser destinados à agricultura familiar. Mais oportunidades para pequenos produtores, mais alimentos frescos nas escolas e mais desenvolvimento nos municípios.
0: Com foco em alimentos mais saudáveis, o Programa Nacional de Alimentação Escolar quer mostrar com o prêmio que o principal ingrediente está todos os dias no prato servido aos estudantes. O carinho de quem sabe que alimentar também é uma forma de educar. Um exemplo para os profissionais que fazem toda a diferença na vida das crianças, disse a primeira-dama Janja Lula da Silva, embaixadora da

estabeleceu que crianças e adolescentes precisam de autorização judicial em casos de exposição nas redes sociais, tanto em perfil próprio quanto em canais de adultos, e quais são os procedimentos a serem adotados pelos magistrados. Entre os pontos a serem analisados estão o grau de exposição, a carga horária semanal e a remuneração. A resolução de

recursos para a renovação da frota de caminhões, ônibus e micro-ônibus, ampliam as garantias de acesso ao crédito, reforçam o fundo de garantia à exportação, subsidiam a importação de gás de cozinha para conter a

ser votado diretamente no plenário da Câmara, sem passar pela análise das comissões permanentes da Casa. A urgência foi aprovada de maneira simbólica, mas foi criticada por deputados da oposição. Para o deputado Bibo Nunes,

0: de sossego.
1: A proposta ainda está em fase inicial de análise na Câmara e vai passar pelas comissões de Viação e Transporte, de Constituição e Justiça, antes da votação final no plenário. Da Rádio Câmara de Brasília, José Carlos Oliveira.
0: Agricultura.
2: Avança na Câmara o projeto que proíbe conversão de leite em pó importado para a forma líquida pela indústria de alimentos. A repórter Maria Neves explica por que a medida foi proposta.
3: A Comissão de Agricultura da Câmara dos Deputados aprovou o projeto que proíbe a conversão de leite em pó e outros derivados importados para a forma líquida para uso em indústrias, laticínios ou qualquer outra empresa alimentícia. Atualmente, segundo o autor, deputado Zé Silva, do União de Minas Gerais, a indústria alimentícia utiliza leite em pó reconvertido na elaboração de produtos como queijos, iogurtes, leite condensado e creme de leite. Como o leite em pó importado é mais barato, de acordo com o parlamentar, essa prática traz prejuízos para os produtores nacionais. Segundo Zé Silva, os pecuaristas brasileiros estão vendendo o leite a um preço menor que o custo de produção. Produzir um litro de leite, de acordo com ele, custa R$ 2,00 e o produto estaria sendo vendido a R$ 1,50.
4: Ao proibir o consumo e a reconstituição de leite, seus derivados, soro, por exemplo, em pó, de origem importada, nós vamos forçar os laticínios, forçar as indústrias a comprar o leite brasileiro. Esse leite brasileiro, ele tem melhor qualidade e vai garantir também ao consumidor um produto de melhor qualidade e também de preço mais baixo. O consumidor brasileiro, ele tem o Brasil entre os 5 maiores produtores de leite do mundo. O mundo inteiro protege os seus produtores e nós precisamos fazer essa mobilização no Brasil. Afinal de contas, é 1 milhão e 100 mil produtores, 5 milhões de pessoas que estão trabalhando.
3: Zé Silva explica que no ano passado o Paraná adotou uma lei semelhante, que proíbe a conversão para a forma líquida do leite em pó importado para uso industrial. De acordo com o relator do texto, deputado Welter, do PT do Paraná, a medida já apresenta resultados. Segundo afirma, desde a entrada em vigor da lei, houve uma redução de cerca de 50% das importações de leite em pó no estado. Além disso, Welter afirma que ocorreu uma interrupção na trajetória de queda do preço do leite e os preços do produto já começaram a se recuperar no mercado. O projeto que proíbe a conversão de leite em pó importado para a forma líquida pela indústria de alimentos ainda será votado pela Comissão de Constituição e Justiça. Da Rádio Câmara de Brasília, Maria Neves.
0: Relações Exteriores.
5: O plenário da Câmara ratifica acordo internacional sobre compra, venda e manutenção de aeronaves civis e seus componentes. A repórter Daniele Lessa acompanhou a votação e tem os detalhes.
6: A Câmara dos Deputados aprovou o projeto para ratificar a adesão do Brasil a acordo internacional da Organização Mundial do Comércio sobre o comércio de aeronaves civis. O projeto foi enviado ao Congresso pelo Poder Executivo, que defendeu a adesão ao acordo como algo positivo para atrair investimentos na indústria nacional de aviação civil. Com a aprovação, o Brasil passa a integrar um conjunto de regras internacionais que tratam da compra, venda e circulação de aeronaves civis e seus componentes, incluindo serviços de manutenção e reparo. Esse acordo está em vigor desde 1980 e conta hoje com 33 membros, incluindo Estados Unidos, União Europeia e Japão. Entre os principais pontos, o acordo prevê a eliminação de tarifas de importação para aeronaves civis e diversos itens do setor, como turbinas, simuladores de voo e equipamentos de bordo. Também estabelece diretrizes para reduzir barreiras comerciais e garantir condições mais previsíveis para o mercado. Relator da proposta na Comissão de Viação e Transportes, o deputado Júlio Lopes, do PP do Rio de Janeiro, disse que o acordo aumenta a segurança jurídica e insere o Brasil de forma mais ativa nas decisões globais sobre aviação civil. Ele destacou também os efeitos positivos no setor aéreo.
7: Para o setor de transporte, os efeitos são diretos. Redução de custos operacionais pelas companhias aéreas, facilitação do acesso a insumos e tecnologias, estímulo.
6: espaço de aeronaves civis seguiu para análise no Senado. Da Rádio Câmara de Brasília, Daniele Lessa.
2: Termina agora o Jornal Câmara dos Deputados, produzido pela Rádio Câmara, com trabalhos técnicos de Alan de Souza e apresentação de Val Monteiro e Márcio Aquile Sardi. Uma boa noite para você.
5: A Voz do Brasil volta amanhã. Boa noite.
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12: Essa semana a gente fala sobre NR1. Do que se trata? A OMS, a Organização Mundial da Saúde, fala em US$ 1 trilhão de prejuízo global em função da perda de produtividade causada por transtornos como ansiedade e depressão. NR1 é uma norma regulamentadora.

0: depois, com Alma Corsária, toda uma geração, porque 17 anos é tempo a beça, né? Não conhecia minha poesia. E tinha também os meus amigos ou conhecidos professores de pós e universitários que falavam: Cláudia, a gente está dando aula da sua poesia em PDF, você tem que reunir. Mas eu falava: mas gente, como? Não tinha condição de fazer isso. Mas Gustavo alertou para isso. Então eu acho que foi assim, cronologicamente falando, quando eu voltei em 2022, tipo assim, foi um retorno do Jedi, as pessoas se encantaram com aquilo, lembraram que existia, que acho que também o Brasil é um país de memória curta em geral, né? E alguns me descobriram, outros se relembraram. Então, quando logo 2 anos depois vieram todos os livros reunidos, com exceção do Alma Corsária, porque não fazia sentido publicar, né, uma reunião com um livro que saiu 2 anos antes. Aí, sim, quem já conhecia teve uma perspectiva histórica, né? Teve uma perspectiva. E quem não conhecia, pôde conhecer. Então, isso realmente potencializou muito o encaminhamento do meu trabalho, que, afinal de contas, tem mais de 40 anos, né? Eu tenho mais de 40 anos de poesia.
1: Isso, né? É incrível, né? Porque eu acho que dá uma oxigenada para o autor. Esse jovem leitor que descobre teu texto, eu acho que isso dá uma oxigenada. Você chegando junto de outras pessoas, outras leituras, e é uma percepção diferente, né, Cláudia? Eu acho que essa mudança do milênio, dos anos 2000, quando você ganha o Jabuti, para agora, 2026, a gente tem uma mudança de um perfil também desse leitor, do que esse leitor espera. E eu tenho ficado impressionada a receptividade com o teu texto, cada vez maior. Isso é algo que oxigena muito o autor, ou não, para você é indiferente?
0: De modo algum. Eu sou leonina, gosto de atenção. A gente se dedica muito, a gente, quando é reconhecido, é muito gostoso, sim. Só que eu também tenho uma prática, eu sou budista, então eu hoje estava falando isso com o Paulo. Eu adoro elogio, acho importante ouvir, é gratificante, mas passa. Porque ninguém está escrevendo para receber elogio, está escrevendo porque a gente é apaixonado pela linguagem, porque a gente quer descobrir alguma coisa sobre si mesmo, porque a gente quer descobrir alguma coisa sobre a linguagem, porque a gente sabe que veio muita gente importante antes da gente fazendo um trabalho muito sério. E quanto mais você vê e conhece o que veio antes, mais você fica, tipo, temeroso de falar: meu Deus, porque eu estou me metendo em fazer esse negócio? Porque são gênios, são gigantes, homens, mulheres que escreveram antes de nós. No entanto, você tem uma certa humildade de falar: ok, mas para o bem e para o mal é isso que eu quero fazer. Para o bem e para o mal, isso é o que eu sei fazer, independente de outras coisas que a gente faça na vida. Então, você pega aquela chaminha e leva adiante, né? Na esperança de que, enfim, de alguma forma, aquilo faça diferença na vida de alguém. Tem um poema da Emily Dickinson que ela fala: se eu puder impedir que um coração se parta ou se quebre, se eu puder levar um... Estou parafraseando, tá, gente? Se eu puder levar um passarinho de volta para o ninho, eu não terei vivido em vão. Ela fala mais coisas, ela elenca, assim, algumas coisas. E para mim esse poema é exatamente esse voto do poeta ou da poeta, essa pequena ação que a gente faz, mas com um coração muito puro, com muita devoção, acreditando que um vai fazer a diferença. Você tocar um coração vai fazer a diferença. Então, isso sempre me tirou da angústia da influência, porque a angústia da influência, ela é muito castradora, né? Quando você vê gênios da literatura, você fala: o que eu vou me meter nesse negócio, gente? Vou entrar nesse barco pra quê? Né? Mas aí você vai fazendo e você vai descobrindo seu caminho e, esperançosamente, você toca algum coração, sei lá. Teve uma vez que eu lancei um livro e a moça que era a cozinheira da minha amiga, da casa da minha amiga, né? Ela veio falar comigo que ela adorava poesia, ela entrou na fila, ela veio, sabe? E eu ficava pensando naquela época o quão distante, né, éramos em termos de experiências de vida, e no entanto ela estava ali. Aquilo me comoveu de uma maneira, me encantou o coração. Então eu acho que, assim, eu sou uma pessoa, tem um verso do Drummond também que eu amo, uns versos que ele fala, esse é meu lema de vida, é, chama Campo de Flores, esse poema é uma beleza rara. Ele fala: onde não há jardim, as flores nascem de um secreto investimento em formas improváveis. E essa sou eu. Tudo na minha vida é um secreto investimento em formas improváveis. Até na minha vida amorosa, eu me apaixono pela pessoa mais improvável, sabe? Eu acho lindo quando as pessoas se deslocam de um lugar para o outro em prol de uma terceira coisa, que é quando as pessoas realmente se desarmam, sabe? Seja pelo amor, seja por um projeto. E quando pessoas têm experiências de vida muito radicalmente diferentes se encontram no meio do caminho, isso então para mim é apaixonante, sabe? Acho lindo, porque é esse se abrir para o outro, a alteridade, o diferente, que eu acho que está precisando muito no mundo.
1: Sim, sem dúvida.
0: A gente considerar isso, né? Querer que todo mundo seja igual, querer que todo mundo pense igual a você, não tolerar a diferença, não tolerar a opinião do outro, não respeitar, não conseguir.

0: muito violenta.
1: Demais.
2: Eu acho que eu derivei na minha resposta.
1: Não, foi uma ótima resposta. Muito emocionante, inclusive, tocante aqui para nós. Como é que foi esse trabalho de reunir os poemas para essa seleção de inéditos, Cláudia? Foi um trabalho em conjunto com o professor Gustavo? Foi uma decisão pessoal? Como é que foi esse trabalho?
2: É o Gustavo que inventou essa moda, porque o Gustavo mora em Minas, né? Ele é professor da UFMG. E aí ele tinha que ir ao Rio, onde eu moro, para a gente fazer o trabalho. E a gente se encontrou umas 3 ou 4 vezes e o resto tudo foi online. E quando ele chegava lá em casa, eu tirava aqueles arquivos velhos de papéis amarelos, né? Eu juntava um monte de coisa. Ele mesmo, por causa dessa pesquisa, me fez mexer e encontrar muitas coisas. Cartas escritas à mão, cartinha que eu recebi do Manuel de Barros,
1: que
2: num papel desse tamaninho, agradecendo um livro que eu mandei para ele. Enfim, cartas de escritores, manuscritas, sabe? Coisas que são, para mim, são tesouro. Eu ficava louco, o olho dele brilhava assim, né? E aí, quando eu peguei meus poemas da Juvenília, né? Ele falou, nossa, mas isso aqui é muito bom, isso aqui. Eu falei, ah, não, Gustavo, o quê? O quê? Porque eu nunca tinha publicado aqueles poemas, né? Aí ele falou, não, vamos selecionar alguns, os que eu acho mais fortes, ou mais curiosos, ou mais interessantes, e vamos colocar aqui. Eu falei, tá bom, mas olha, queira saber, eu não mexi uma vírgula, nem nos meus poemas que foram incluídos dos livros, já estavam publicados, nem nos poemas da Juvenília. Por quê? Tenho amigos, poetas, que revisam.
1: Sim, até renegam alguns.
2: É. Eu até já reneguei meu primeiro livro, mas eu já parei de renegar esse livro, porque agora eu vi que ele tem o seu valor. Mas assim, quando a gente é mais jovem, a gente é mais arrogante, né? A gente é mais, sei lá, até consigo mesmo, né? Mas esses poemas, eu penso assim, quando eu escrevi aquele poema, ou quando aquele livro foi feito, o que eu estava buscando naquele período era uma determinada forma, uma determinada investigação, eram determinadas questões, era uma determinada voz, um determinado modo. Aí aquele projeto acabou. Então eu sempre brinco que poema é igual namorado. Acabou, você vai para o próximo. Entendeu? Então, aquele livro acabou, eu não vou ficar revendo e revendo, porque eles tinham a sua verdade naquele momento. Aquele livro tem a sua verdade intrínseca e aqueles poemas também. Então, a gente também tem que ter essa humildade. Porque como é que eu, com 62 anos, vou querer me arrogar a passar limpo um trabalho que a Cláudia de 28 fez ou que a Cláudia de 32 fez? Eu não sou mais essa pessoa, as minhas células não são mais aquelas, mas alguma coisa em mim ainda é essa pessoa, como fala no Dharma, no budismo. É como se fosse o rio Nilo. A margem não é o rio, a água não é o rio, a areia do fundo não é o rio, mas você chega lá e você fala Nilo. Então, tem algo que continua, mas esse algo não é completamente tangível, vamos dizer assim. Atravessa. Então, eu não quero ficar mexendo em algo que era verdade para aquela pessoa, né? E tudo bem, se tiver problema, teve. É a minha história, né? É a história dessa escrita, desses poemas, né? Então, eu não reviso. Reviso muito antes de publicar, obviamente. Estou querendo dizer, livro publicado eu não corrijo. E nem os da Juvenília, porque ficar com, agora eu com 60 anos mexendo no poema que eu escrevi com 19. Não vejo graça, não vejo sentido. Para mim, não faz sentido.
1: Que forte, né? Que demais. Enfim, aqui a Cláudia Roquette Pinto revelando aqui esse processo para a construção desse livro, A Extração dos Dias, essa obra que vai reunir os 5 primeiros livros da autora e mais essa seleção de poemas inéditos. Eu escolhi aqui um poema para fazer a leitura, para a gente começar a falar sobre o processo criativo, tá? É o poema que abre o programa, ele é do Corolla, vencedor do Jabuti, e ele está aqui na Extração dos Dias. E ele vai dizer o seguinte: o dia inteiro perseguindo uma ideia, vagalumes tontos contra a teia das especulações, e nenhuma floração, nem ao menos um botão incipiente no recorte da janela empresta foco ao hipotético jardim. Longe daqui de mim, mais para dentro, desço no poço de silêncio que em gerúndio vara madrugadas, ora branco como lábios de espanto, ora negro como cego, como medo atado à garganta. Segura apenas por um fio frágil e

um tour pelos Estados Unidos em algumas universidades, e aí nem eu me lembrava desse exemplo, mas esse exemplo é bom. No meu caso, eu sou uma pessoa que tem uma percepção do mundo muito sinestésica, né? Eu sou atravessada pelos sentidos, né? E muito aberta, de forma até que às vezes sobrecarregada por eles, né? Tem um poema que fala o poeta é uma deformidade, eu gosto muito desse poema, porque é justamente isso, ele vai elencando todas as coisas que varam, né, me varam ou varam essa voz lírica, né, que se diz eu no poema. E eu estava contando para o pessoal, há muitos anos atrás, eu estava num restaurante em São Paulo com a minha irmã, meu cunhado e a minha filha. Eu tenho três filhos, a minha filha é a caçula, os outros dois são homens, rapazes. E ela tinha 9 anos, sei lá, agora ela está com 30. E a gente estava num restaurante todo envidraçado e tinha um chafariz, assim, muito enorme, com luzes, e aí aquele chafariz ficava imenso, e daqui a pouco iluminado, e daqui a pouco diminuía e ficava alterando luz com água, e eu estava de costas para o diabo do chafariz, e a minha filha estava fascinada. Era de noite, ela ficava olhando, mãe, olha, e eu na conversa, não queria, tá, Lulu, já vou olhar, e, muito distraída, e de repente eu virei na hora H que o chafariz jorrou toda aquela água e iluminou, e instantaneamente eu olhei de novo para o rosto da minha filha, o sorriso que ela abriu, uma coisa tão cândido, tão maravilhosa. Aí eu virei para o meu cunhado e falei, tá vendo? É daí que nasce o poema, ó. A água, a luz e o sorriso da menina. É tudo junto. Paf! É só essas coincidências, sabe? Então podem ser várias coisas. Pode ser uma ideia. Muitas vezes, agora eu que já estou mais velha, mas isso sempre aconteceu bem, na verdade. Eu estou lendo um livro e de repente tem uma frase de prosa que tem uma cadência, um alexandrino, ou tem uma melodia, ou funde uma ideia, um pedacinho de uma frase. E aquilo dispara uma coisa em mim, fala que tem. Eu nem sei como é um negócio assim, aqui tem. Tchan, sabe, faz, dá um estalo, acende uma luz. Às vezes é uma frase que vem na minha cabeça, às vezes é uma impressão sensorial, porque a minha poesia é muito plástica, eu lido muito com uma apreensão tátil e da cor, da forma, mas aí também tem a questão da sonoridade, que é muito importante para mim, até quase um vício. Talvez eu tenha uma certa facilidade com a melodia do poema, porque para mim é importante que o verso seja carregado pelo som, de algum modo, né? Eu acho, eu sempre digo e repito que isso veio das minhas leituras iniciais na vida, aquelas que cravam, assim, muito

0: alguém que ouviu desde pequeno aquilo, então você pode até nem saber ler a partitura, mas você consegue tirar um som, você consegue tirar, eu não sei, eu me sinto assim, assim em relação ao poema.
1: Que legal. O Paulo tá, que a Cláudia citou, é o Paulo Fraga, ele tá aqui com a gente quietinho nos estúdios, ele que foi responsável por transformar a cidade num poema a céu aberto, Fortaleza em livro. Paulo tá aqui também quietinho acompanhando tudo. Bom, uma das temáticas da poesia da Cláudia também é o tempo, né? O tempo é uma dimensão importante na escrita. De que maneira a memória e essa experiência cotidiana alimentam a tua poesia, Cláudia?
0: Alimentam de um modo que eu entendo melhor as coisas na perspectiva do tempo, mas o poema é um exercício cotidiano. Então, por exemplo, também costumo fazer essa comparação. Quando a gente está apaixonada, as coisas ficam muito coloridas, ficam, as fotos ficam muito nítidas, a percepção fica muito diferente. Mesma coisa quando eu estou escrevendo poema. O período que eu estou muito criativa, a vida fica muito mais luminosa, fica muito mais, eu fico muito mais instigada. Eu já tive períodos de seca e nesses períodos parece que eu estou um pouco embotada, parece que eu fico um pouco apagada. Não é que eu fico deprimida e me arrastando, não é isso. Mas a coisa não fica tão aguda, entendeu? Não fica tão prazerosa, o engate com a vida não fica tão intenso, fica mais

0: relação a isso, eu tá escrevendo é muito importante para mim, porque a vida fica muito mais saborosa, fica muito mais. Fica um jogo, igual uma brincadeira de criança, sabe? E é maravilhoso, porque tem aquela frase do Mallarmé, que eu também sempre cito, como a gente se repete na vida, meu Deus. Mas, assim, às vezes é porque é o que resolve, né? Ele fala, tudo na vida existe para acabar num livro. E eu sinto que a minha vida é assim, essa deformação. Tudo que eu vejo, toco, ouço, penso, sonho, sinto na pele, vai virar poema de algum modo, entendeu? Uau. E é mais louco porque, assim, esse aqui tem também acontece nas situações, né? Acontece uma coisa, fala, aqui tem, dá esse estalo. Então, eu acho que também, porque eu tô muito mais, já tô idosa, então acho que esse caminho que eu percorri, ele me treinou, a prática cotidiana te treina, treina a sua sensibilidade, treina a sua visão, treina a sua percepção, treina a sua lida com a matéria da palavra, treina a sua intimidade com aquilo. E aí fica mais fácil, por um lado fica mais fácil, porque você se conhece, e você tem alguma experiência. Por outro lado, fica mais difícil porque você se desafia a novas coisas. Era isso que eu queria dizer. Cada livro meu, eu esqueci de falar isso na resposta anterior, ele tentou resolver alguma coisa, algum processo, alguma descoberta existencial, alguma maneira de me engajar com a linguagem, fazer algum tipo de brincadeira. Estava influenciado por pessoas que eu estava, autores, autoras que eu estava lendo naquela época. Enfim, então cada livro é, ele, por isso, ele tem essa integridade. Essa integridade, essa integralidade também, né? Existe isso, acontece isso. É como se fossem pequenas cápsulas também de tempo, né? Eu, por exemplo, uma outra relação com o tempo que é curiosa. Eu consigo me lembrar, eu não sei, eu nunca computei, mas assim, eu devo ter algumas centenas de poemas, porque agora, por exemplo, tenho mais de 150 poemas inéditos que eu pretendo publicar em algum momento.
1: Uau, que bom!
0: Que eu estou escrevendo muito, estou muito instigada, estou uma cidadã instigada. Mas assim, nesses sei lá quantos poemas que eu tenho, além de produtora, é que eu lembro o que me fez escrever o poema, ou onde eu estava. Por exemplo, tem um poema chamado Dama da Noite. Eu, no meu filme da minha mente, eu estava atravessando a rua em Botafogo, indo para uma determinada casa. Essa flor dama da noite estava cheirosíssima, que é um cheiro que me remete muito à infância, à casa dos meus avós. Então é pungente para mim, em mais de um sentido, não só porque é pungente olfativamente, mas me fura, como eu sou poeta sensível e tal. E aí, a imagem, e eu estava também, claro que sempre, apaixonada por alguém, né? E aí, para mim, a imagem, ela é muito branca, né? A dama da noite, ela é muito suave, ela é muito veludosa, né? Então, para mim, aquela mancha branca na noite escura era o próprio cheiro, era como se ela estivesse abrindo um vazio no meio da escuridão, era uma coisa do negativo, do positivo. Então, toda essa imagética do branco, do veludoso, do negror da noite, do aroma e do amor, está tramada no poema. Então, se eu ler esse poema para qualquer pessoa, eu acho que eu estou transmitindo isso para essa pessoa. E eu estou me lembrando exatamente onde que eu estava quando começou a gestação do poema, sabe? E aí, cada poema eu lembro onde eu estava. É uma doideira, como se fosse um álbum de retrato. Você vai...
1: Demais.
0: É.
1: Eu acho isso incrível, né? O poder do poeta é incrível. Qualquer pessoa passaria nessa rua e talvez no automático da vida, você nem sequer sentisse o perfume da flor. Ou se sentisse estar misturado com tantos outros odores e a gente está tão automático, fechado, ensimesmado, apressado, distraído com o celular ou com milho.

0: acrescentar isso que você falou agora. Você vê o branco da flor, o negror da noite, o sentimento amoroso e o perfume, todo esse trama. Então, você vê como é uma sinestesia.
1: Total.
0: Né? O poema nasce dessa coisa maluca que vai juntando as sensações, né?
1: E é lindo.
0: Né?
1: E é lindo. Bom, vou fazer uma pergunta aqui que eu não sei se a Cláudia vai revelar, mas vou fazer, tá? Ao longo da sua trajetória, o que, que mudou na forma de escrever? Tem alguma palavra que você não gosta ou que não usa mais, seja pelo desgaste do uso ou mesmo uma escolha pessoal?
0: Não, não existe palavra proibida.
1: Olha
0: só. Não existe palavra proibida, nem existe assunto proibido. Não pode existir. Não pode ter um limite numa coisa que é livre por natureza.

0: multifacetada, ela é tão pluri, ela se desdobra em tantas, né? Inclusive, escrever é cortar a palavra. Escrever é cortar a palavra, né? Mesmo Cabral já dizia isso. Então, cada palavra que você coloca dentro de um poema, ela tem a carga elétrica ou energética das palavras que você tirou. Então, quando você começa um poema, você está desenvolvendo, né? Estou falando da minha, do meu processo. Você está buscando uma ideia, você está anotando ideias, você está buscando palavras, de repente você percebe que aquilo tem um excesso ou está com algum tipo de equívoco, aí você muda, você tira, e esperançosamente o poema, que é essa cápsula também, que é essa entidade, que é esse artefato, ele vai ficar carregado com a energia das palavras que foram tiradas, porque as palavras que foram tiradas reverberam no poema de algum modo. Pelo menos é assim que eu sinto. Uma vez eu fui propulsionada a escrever um poema, eu era muito menina. Eu fui fazer uma entrevista com a Marília Kranz, que era uma pintora muito legal lá do Rio de Janeiro, e ela fazia umas flores imensas, um pouco a la George O'Keeffe, mas era diferente. Muito claras e pálidas, assim como fossem aquarelas, mas não eram, mas tinha uma transparência. Pintava assim o vulto das montanhas do Rio e tal. Fui visitá-la, fazer uma entrevista para o Verbo, que era um jornal que a gente publicava quando éramos meninos na faculdade. E aí, ela nunca tinha contado para ninguém, porque isso também acontece comigo, sabe? As pessoas confessam coisas para mim, eu não sei se é porque eu sou muito aberta, eu também falo muito de mim, as pessoas me contam muitas coisas.
1: Te contam segredos.
0: Segredos dos mais cabeludos, assim, entendeu?
1: E você é boa de guardar segredos,
0: Cláudia. Eu sou.
1: Não transforma em livro, não.
0: Ah, bom, às vezes, mas não que a pessoa, não fazendo algum uso não ético, a ideia me dispara coisas. Então, por exemplo, ela foi me contar uma coisa que ninguém, era uma entrevista para esse jornalzinho Verve que a gente fazia de cultura e arte. Lá na década de 80, ela me contou que a irmã dela tinha sido torturada pelos militares na época da ditadura.
1: Nossa.
0: E essa irmã acabou se suicidando depois de muitos anos, depois de livre e tal. E uma das coisas que ela me contou era o modo de tortura. E era incrível, porque aquelas flores enormes, aquela delicadeza aparentemente feminina, e ela me falando de coisas pesadíssimas, entendeu? Dolorosíssimas, uma experiência muito fulcral. E naquela época era ainda muito mais próximo, né?
1: Sim.
0: Era 80 e pouco, a gente estava ainda sob a égide, saindo daquilo, e mal se podia falar. E no meio daquilo tudo, ela falou uma palavra, descrevendo as torturas, tal de arara, choque, não sei o quê. Ela falou uma palavra que é uma área do corpo humano que é um pouco tabu, que tem duas letras e que a gente não... Eu não estava esperando ouvir dela. E aí aquela palavra, no meio daquela coisa toda, da emoção, do que ela estava me contando e da beleza dos quadros e tal, eu fui instigada a escrever um poema. E eu não botei essa palavra no poema, embora a própria Adélia depois tenha escrito, sabe, a palavra, o som e a imagem. E aí eu escrevi um poema que fala flor proibida para as suas telas, uma coisa assim. Eu me virei, mas assim, foi tão interessante isso, porque se você pensar, como é que eu vou dizer isso? Fisiologicamente, né, essa parte do corpo, ela parece uma flor, né, de certa forma. Então ela era uma pintora de flores imensas, de flores, não sei o que lá, e ela soltou essa confissão, né? Então, você vê como é que isso também é uma sinestesia. Eu ouvi essa palavra, imaginar essa imagem que ela estava apresentando, a delicadeza e a coisa escura, escondida, tabu, proibida, né? É interessante, né? Eu não sei se eu respondi a sua pergunta.
1: Respondeu demais e ainda entregou palavras tabus aqui pra gente.
0: Mas
1: né?
0: Eu não, hoje em dia, se eu tivesse que usar essa palavra, eu usaria tranquilamente. Talvez porque era uma poeta iniciante, eu tinha, sei lá, 20 e poucos anos, eu não falaria, né? Eu tava ainda no meu primeiro livro e tal. Pô, a flor impossível para as tuas telas, acho que era isso o último verso. Flor impossível para as tuas telas. É um belo poema, é um poema legal. Eu gosto desse poema, mas ele tem essa camada. Então, os poemas também são maravilhosos, porque eles têm camadas e camadas e camadas, e eles também não te pertencem mais. Você bota um monte de camada, você reconhece que ele tem camadas de sentido, de subtexto, de entrelinha, né? Mas ele vai para o mundo e aí as camadas também são interpretadas pelas outras pessoas com os repertórios delas, o conteúdo delas, com as experiências delas, com as memórias delas, com as relações delas com as palavras. E também é comum acontecer a gente ler um poema com uma idade, de outro poeta, e depois ler com outra idade, entender
1: e
0: de outra forma,
1: outra coisa.
0: Totalmente, não vou dizer diferente, mas é como se fosse assim, um shift, né, uma mudança perceptual.
1: Sim.
0: Em relação.

0: isso, né? Romances acontecem, pintura acontece, né?
1: Total.
0: Aquele olhar que vê aquilo naquela hora não é o mesmo olhar que vai ver em outro momento, né? Por isso que é maravilhoso, né? É infinito, né?
1: E é lindo, é encantador. Bom, nos últimos anos surgiram novas formas de divulgação literária e uma delas são as redes sociais, né? Você tem usado também as suas redes sociais, Cláudia, para divulgar os seus poemas. Isso também é interessante. Você acredita que isso ampliou o público da poesia ou só alterou mesmo o suporte e a maneira como ela é lida?
0: Não, eu acho que ampliou loucamente. No meu caso, eu posso falar de mim, né, que é a minha experiência. Na pandemia, em 2020, eu estava sozinha em casa, muito solitária. E eu sempre tive horror. Eu sou uma pessoa que eu sou uma negação tecnológica. Assim, eu tenho resistência, gatilho, problema, aquele negócio de botar o rosto no oval. Senhora, não está lendo a sua imagem. Senhora, aquele negócio vai me dando uma loucura, entendeu?
1: Tira o óculos.
0: Me dá 5 minutos. A senhora tem que baixar outro aplicativo. Eu falo, não. Eu já tinha ido pro celular, pro computador, computador pro celular. Eu fico muito nervosa quando tem que botar senha, contrassenha. E a gente trabalha cada vez mais para esse inferno. Porque tudo tá em máquinas, tudo... Aí fica repetindo. Você não consegue falar com o gerente do banco, porque todos os nossos gerentes estão ocupados. Você quer esperar na linha? Então, esse tipo de coisa me enlouquece. Então, eu tinha medo e horror desse negócio. Mas aí, eu, naquela solidão, falei, vou jogar garrafas ao mar, né? Vou pegar o que, que eu tenho para falar com as pessoas. Não é tipo, ah, agora eu quero ser uma influencer da poesia com 58 anos. Não. Peguei e comecei a ler. E vai. O poder de multiplicação daquilo é absurdo. Enfim, de lá para cá, a coisa aumentou avassaladoramente. Claro, aconteceram coisas. Teve a publicação do livro, né? Acabou a pandemia, teve a publicação do livro, repercutiu. Aí, as editoras também se agilizaram com essa coisa, com essa linguagem de flyer, de sei lá o quê, de evento, de brand, saber como é que é todo o protocolo, quando que anuncia, quando que vai, cria expectativa e tal. Isso foi engrossando o caldo. E eu fui entrando nesse negócio feliz, assim, tipo, vamos lá. Mas tem um limite, né? Porque é uma coisa enlouquecedora, é um bicho de 7 cabeças e é um negócio que te engole. E uma das coisas que eu fico muito surpresa, eu acho que foi karma, sabe? Karma bom. Porque juntou o retorno do livro com a minha inserção nesse meio. E aí eu acho que isso potencializou muito. E também essa coisa que eu estava contando antes da gente chegar aqui, né, lá fora, que eu fui dar uma entrevista sobre meu bisavô na Rádio Roquete Pinto, que não é da minha família, não pertence financeiramente à minha família, é uma rádio que foi dada em homenagem ao Edgar Roquete Pinto, um grande brasileiro, um antropólogo maravilhoso, que trouxe a radiofonia para o Brasil, é considerado pai, né, um dos pais pelo menos, enfim... Eu fui lá para falar dele e aí falaram, ah, mas você é poeta, ah, mas você fala bem, ah, então vem aqui ler poesia. E aí criaram o poema no ar. E durante 2 anos eu li poema de todo mundo, menos meu, obviamente. E isso também, então, sabe, são certas coisas que somam. Ter o perfil poema no ar, as pessoas verem a minha cara lendo. Eu descobri que eu era menos vergonhosa do que eu achava. Eu fui perdendo, assim, a timidez. Não que eu fosse muito tímida, mas assim, eu não era midiática, né? Fui ficando desenvolta ou um pouco mais, sei lá. E acho que isso tudo foi somando e foi potencializando. Mas essa coisa da imagem do eu, por exemplo, meu poema, minha poesia investiga muito quem. O quem. Eu tenho poemas onde eu estou buscando o quem. Então, assim, por isso eu sou budista. Porque, segundo o Dharma do Buda, isso que a gente acha que somos nós é um construto. Ele é composto de várias partes. Ele não é uma entidade única. E ele é impermanente. Então, isso ressoa em mim de uma forma tão verdadeira que a minha linguagem, o meu uso da linguagem no poema sempre é para buscar esse quem. Desde pequena eu quero saber quem eu sou, mas não quem eu sou aparente. Cláudio Roquete Pinto é só um estado, não me define. Eu sou muito mais e muito menos do que Cláudio Roquete Pinto, na verdade.
1: Interessante.
0: Novamente a coisa do Nilo, né? Onde está o Nilo? É na água, é na areia, na margem, é no nome, né? Então é esse tipo de investigação filosófica muito, muito afiada, muito laser, é que eu me apaixono. Então acho que meu poema também está se encaminhando cada vez mais para refletir esse tipo de pensamento e tal, porque eu acho que ficar vendo meu rosto naquela telinha e ficar sendo colado em mim rótulos

0: a sua impressão de ser uma entidade única, sólida e independente. E a gente não é isso. Então, eu tenho uma desconfiança intrínseca. Então, eu faço o jogo, mas eu estou com um pé cá e outro lá, sabe? E, às vezes, eu me sinto atropelada por esse negócio, porque eu sou uma pessoa que eu me preocupo muito em responder, em sinalizar, e está ficando cada vez mais difícil, porque é mais gente, é mais solicitação, e quantas horas tem num dia, né? E eu preciso resguardar alguma hora do meu dia para eu ficar sem fazer nada, que são entre 5h30 e 7h30 da manhã, quando eu acordo, sem ligar o celular, para poder formular, porque poema é um treco que precisa se formular, e ele precisa de silêncio, contemplação.
1: E é nesse horário que você costuma escrever?
0: Também, mas é que às vezes eu sou abalroada por essas experiências, por essas impressões. Aí eu anoto, eu tenho um caderninho, eu fico para lá e para cá. Agora eu só escrevo à mão, eu não consigo escrever direto no computador, eu preciso piscar e rabiscar. E o pessoal fica alucinado. Um dia eu peguei um

0: mostrando. Eu acho que isso aqui é instiga, isso aqui é. A intimidade é isso, né?
1: É isso.
0: É, eu acho.
1: Que demais. Bom, eu vou aproveitar que a gente está aqui numa rádio falando com a Cláudia. Eu gostaria muito de fazer essa pergunta, a gente está chegando na reta final do programa. Seu bisavô, o Edgar Roquette Pinto, teve um papel fundamental na criação e difusão do rádio no Brasil. Nós aqui, uma emissora, fazemos também a nossa homenagem a ele no nosso painel comemorativo que conta a história do rádio, que está aqui nas nossas instalações físicas do estúdio da Alessa FM. E o Roquette Pinto, ele acreditava na comunicação como um instrumento de educação e cultura. Você percebe, Cláudia, alguma influência desse legado na sua relação com a palavra, com a arte e com esse seu desejo de dialogar com o público por meio da literatura?
0: Ah, eu acho que sim. Porque assim, eu não conheci meu bisavô, Edgar. Ele foi pai do meu pai. Ele morreu razoavelmente, relativamente cedo, talvez uns 4 ou 5 anos antes de eu nascer. Mas ele projetava uma sombra muito longa, né? Então, o peso desse sobrenome, quando eu comecei a perceber com alguma consciência que eu queria ser escritora, talvez, ou jornalista, que na época eu não sabia muito bem ainda, quando era meninota, mas eu já escrevia bastante coisas, só que eu não sabia o que eram aquelas coisas, eu chamava de coisas porque eu não ousava chamar de poema ou conto, o que quer que fosse, porque eu era tímida em relação a isso. Sempre tive um superego castrador muito intenso, assim, mas não me impediu de seguir meu caminho. Então, essa sombra era muito longa, então eu tinha um pouco de aversão, ficava um pouco assim, sabe quando você fica dando de ombro, assim, saindo, sai de mim, tipo encosto? Que eu não queria aquilo, porque, cara, era tão famoso, né? Então, você vinha sob aquilo, sob a égide daquilo, você ficava meio sufocada, você não podia nem ser nada, nem começar. Um dia aconteceu um evento muito curioso. Fizeram um dicionário de, sei lá, intelectuais brasileiros, ou escritores brasileiros e tal, e aí tinha lá um verbete, né? E aí eu abri, né, no Roquette Pinto, que era por sobrenome. Aí tinha lá, Roquette Pinto, era um verbete brrr, enorme assim. Aí embaixo tinha assim, aí tinha Roquette Pinto, vírgula Edgar, verbete enorme. Aí depois tinha assim, Roquette Pinto Cláudio, verbetinho. Aí eu falei, sabe, tipo, eu entrei.
1: Tô aqui,
0: tô,
1: né?
0: Aqui.
1: Tô
0: claro
1: aqui.
0: Que eu vivi muito menos do que o cara na época, né? E eu tô existindo, meti meu pé na porta.
1: Olha,
0: então, assim, são pequenos sinais que a gente vai construindo também, coisas que a gente vai experimentando para sobreviver. Mas, claro, na nossa família tem pianista, tem, não profissional, mas pessoas que tocam piano muito bem, musicista. É, todo mundo é meio artista nessa família, sabe? Eu acho que isso vem também
1: desse legado
0: do Edgar, é claro. E pessoas ligadas a cinema, uma das irmãs de papai trabalhava com cinema, tia Vera, né, Vera Roquette Pinto, e tem muita gente metida com cultura também. Isso é, acho que isso roda nessa família, nesse lado da família, né, enfim. E, claro, eu acho que até hoje em dia não está comprovado que quando... A coisa que eu fiquei mais feliz da minha vida de saber, porque que os filhos têm os genes da gente, beleza.

0: os genes dos filhos, saiu uma reportagem enorme falando que o que fica na barriga da mãe, fica dentro do organismo da mãe, os genes dos filhos que você tem. Então, essa ligação que a gente sabe que tem, que a gente sente, parece que é simbólica, que é intuitiva, só não, ela é biológica, ela é comprovável, né? Então, você tem seus filhos dentro de você, para sempre. Olha que coisa linda. Então, assim, do mesmo jeito, eu devo ter Edgar em algum lugar em mim, com certeza, né? E como meus primos e primas e minha irmã, enfim, então, eu acho que isso a gente... Essa coisa do DNA pesa. Pesa não, no bom sentido.
1: Sim.
0: Né? Agrega, isso que eu quero dizer.
1: Sem dúvida. Bom, a gente está agora na reta final mesmo.

0: os demais ficam com ciúmes. Então pode ser uma escolha aleatória, enfim, fique à vontade.
1: Tá bom, querida. Eu gosto muito do... Eu queria ler o Alma Corsária, mas não está nesse livro, porque ele fala isso, que o poeta é uma deformidade. Esse poema que você leu, ele é um poema que fala sobre... Ele parte daquele poema da Última Flor do Lácio, né? Porque o rosto dessa última flor é isso, né? E tem, nos meus poemas tem muita imagem de pouso, de coisas que aterram, aterrissam, assim. Depois eu descobri, num livro do Dalai Lama, um texto clássico, que fala assim, algo assim, vou parafrasear: Guru, Lama, precioso, por favor, pouse com seus pés de lótus na corola da minha flor. Por isso que o meu livro chama Corola.
0: Olha.
1: Então eu acho que em outras vidas eu já, que eu com certeza fui budista. Talvez até monge. Ah, vou ler o primeiro beijo, tá bom, vou dar uma provocada. O primeiro beijo.

0: bate-papo e quer adquirir a Estação dos Dias, onde encontra o livro à venda?
1: Encontra no site da editora Círculo de Poemas, né? Eu acho até que se for no Instagram deles também é direcionado. Encontra na Amazon, encontra nas boas casas do ramo, como se fala, né? Enfim, teve aqui o lançamento, né? A gente teve o lançamento na
0: Livraria Substância,
1: na Livraria Substância, no Centro de Cultura e Arte
0: Dragão do Mar.
1: E a gente teve também o lançamento na UES. Foram dois lançamentos na mesma semana, pra você ver como é que a coisa tá incrível, né? Tudo obra do Paulo.

0: né? Eu tive um namorado músico, aprendi com ele. A gente viajava, ele com aquele violão dele, ou com aqueles negócios que ele tocava lá de percussão. Quando a gente chegava num lugar, já estava conversando com alguém, já tinha um lugar para ficar, porque, né, se amam e, assim, é uma irmandade. E a mesma coisa acontece com os poetas, né? Sabe, tem uma atração, porque a paixão pela coisa é tão forte que rompe as diferenças e cria uma comunidade. Isso é muito bonito, né? As artes fazem isso. Eu sou muito apaixonada, dá para ver, né?
1: Nós também, nós aqui também. Eu conversei com ela, Cláudia Roquette Pinto, ela que está num circuito intenso, uma agenda literária em Fortaleza, para uma série de atividades, entre elas também o lançamento desse livraço, que reúne aí os seus 5 primeiros livros. Eu estou falando da publicação A Extração dos Dias, poesia reunida dos anos de 1984 a 2005, publicação da coleção Círculo de Poemas, da editora Fósforo. Bom, tá dada aí todas as coordenadas para você.

0: sou eu que agradeço. Como eu disse no início, eu estou me sentindo muito acolhida e vou terminar com uma frase do meu guru, Odorico Paraguaçu. Estou com a alma lavada e enxaguada.
1: Adorei!
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1: E já que o tema do programa de hoje é poesia, a nossa dica literária é conferir o lançamento dos livros de poemas Semilua, de Carolina Torquato, e Monólito, de Raíza Cristina. As obras integram a coleção Diabo na Aula, organizada e editada pelos poetas Manuel Ricardo de Lima e Carlos Augusto Lima, publicada pela Mórula Editorial. O duplo lançamento será no dia 2 de julho, às 19 horas, no restaurante e espaço cultural Bruta Flor no Meireles, em Fortaleza. Participe! E depois deste nosso bate-papo com a escritora Cláudia Roquette Pinto, eu desejo falar com você, que sempre está sintonizado com autores e ideias. Envie sua crítica, sugestão de entrevista e, principalmente, aquela pergunta sobre a obra literária que mais te deixou intrigado. Converse comigo, o nosso WhatsApp é 85 98201 4848. E o e-mail é alessfm@l.ce.gov.br. 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

0: 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Eu sou a professora Camila Porfírio, professora de Biologia, e hoje vamos falar de biotecnologia. Ela que conecta ciência, tecnologia e sociedade. Durante a pandemia, uma palavra passou a fazer parte do nosso dia a dia, que foi vacina. Mas você já parou para pensar no que realmente acontece quando você toma uma vacina? Seu corpo está sendo treinado. Sim, treinado para lutar. A biotecnologia usa organismos vivos, ou parte deles, para criar soluções. As vacinas apresentam ao corpo uma versão inofensiva do agente causador da doença. E o sistema imunológico aprende a reconhecê-lo. Ou seja, quando o contato real acontece, o corpo já sabe como reagir. Agora atenção, vacina não é soro. Vacina previne. O soro age rapidamente com anticorpos já prontos. As vacinas estimulam o sistema imunológico a produzir memória imunológica. O corpo aprende a se defender antes de entrar em contato com o real agente causador. Soros têm ação imediata, porque fornecem anticorpos prontos. 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A gente volta a qualquer momento ao longo da programação.
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0: você em casa possa ratificar ou retificar sua opinião. Hoje a gente conversa sobre o que vem sendo conhecido como NR1. Do que se trata? A OMS, a Organização Mundial da Saúde, fala em US$ 1 trilhão de prejuízo global em função da perda de produtividade causada por transtornos como ansiedade e depressão. NR1, então, é uma reação do Estado a isso. É uma norma regulamentadora que atribui às organizações uma série de deveres relativos aos riscos psicossociais, exaustão mental, assédio, pressão excessiva, enfim. Esse é o assunto do Debate Brasil de hoje. 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Então, para a gente conversar sobre essa NR1 que de alguma forma afeta a sua vida ou com certeza algum que você conhece, a gente tem o prazer de receber aqui hoje Camille da Escócia. Ela é advogada especializada em direito do trabalho com mais de 10 anos de atuação na área, é sócia do escritório Cândido Albuquerque Advogados Associados. Conosco também Tarsila Góes, ela é advogada especialista em direito e processo do trabalho, especializada também em direito empresarial e governança corporativa e é sócia do escritório Imaculada Gordiano, Sociedade de Advogados. Conosco também Isabela Edson, graduada em serviço social, graduando em psicologia, possui MBA em gestão de pessoas e gestão de projetos. Eu depois falo um negócio curioso, essa startup está aí, vagas.
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0: Vamos conversar sobre isso, que o assunto também me interessa. Sejam muito bem-vindos, prazer em receber. Obrigado por disponibilizarem o tempo e o conhecimento de vocês. Primeira pergunta, conforme a gente estava conversando aqui, eu não consigo olhar para o contexto mundial e dizer assim, ali tem uma legislação mais avançada e estão tentando implementar. Enfim, e o Brasil vem e coloca essa norma. Que nível de inovação que tem, que nível de ousadia, está aquém, está além do que existe. Enfim, podemos começar aqui com a Camille.
2: Seja bem-vindo, Camille. Primeiramente, queria agradecer o convite, cumprimentar as colegas que hoje dividindo esse assunto. E eu entendo que assim, é um avanço muito importante. A gente sabe que a questão da saúde mental, do acolhimento e do bom tratamento ao colaborador, ao empregado daquela empresa, é um assunto que é mundialmente compartilhado, está todo mundo conversando sobre isso. E chegou a nossa vez de realmente colocar isso como um ponto focal, um ponto a ser observado por todos nós. Eu entendo que isso veio, na verdade, de um reflexo das consequências que nós estamos vendo, da atualização do mundo e do que tem gerado para a própria economia, para a própria empresa, para o próprio empregado. A gente vê aí os números do INSS alarmantes em relação a isso. Saiu dado aí no ano passado, foram mais de 500 mil afastamentos relacionados a essa questão de saúde mental e comportamental. Então, não tinha como mais a gente ficar parado no tempo e não levar isso como um ponto muito relevante. Acho que é importante a gente pontuar aqui também que a NR1, ela não